Estela em Natal, a Rosana, o Gilson e também o Thiago. Já já tem ventilador da Monte. Participa conosco. 0800 342 1055. Right.

Alexandre, a Natália, e o Nair, a Sandra, o Marcelo e também o Danilo. Abraçando também o Francisco das Chagas no Recanto das Emas. Beijo pra você, obrigada pelo carinho.

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Vitória Sua Clube se você sabe qual é o segredo desses relacionamentos que duram muitos anos. Será que existe algum segredo? Você quer compartilhar essa opinião? Já sabe, 0800-342-1055. Qual o segredo para esse relacionamento que dura tanto? Conta aí, vai.

Tá na clube? Tá bom demais. Delta Goodrem, Born to Try. Você ouvindo as melhores músicas, a melhor playlist da sua noite. Aqui no Love Songs, a gente capricha, hein? Nosso programador Alex, ele simplesmente arrasa. A gente agradece principalmente você que tá aí curtindo a sua.

aqui separadinho, então, essa caixinha de som da Mondial Connect Party, que ela tem conectividade via Bluetooth. Tem aquelas luzinhas de LED para deixar aquele momento ainda muito mais especial. Obrigada a você pelo carinho. Meu querido amigo Marcos Vinícius, ele que tá em Sobradinho ao lado da mamãe, da vovó. Beijo para você, Marquinhos. Obrigada pela audiência, pelo carinho, pela sintonia.

0: Obrigadão. E que também tá com a gente é o Lucas, é você?
1: Que é o Lucas, de Cataguases, é Minas Gerais.
0: Tudo bem?
1: Passando aqui para dizer que estou ligadinho aqui com você.
0: Obrigada.
1: Na Clube FM 105.5.
0: Obrigada.
1: A minha rádio do coração. Porque tá na Clube, tá bom demais, né? Muita música boa.
0: Sempre.
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0: Obrigada, Lucas. Obrigada a você que tá aí curtindo, mandando a sequência. Capricha, a gente tá credenciando todo mundo.

dias mais corridos. Ter você ao meu lado é ter a certeza de que o amor pode ser simples, bonito e verdadeiro. O Marcos, tudo bem com você, Marcos? Ele tá na Ceilândia e diz: capricha aí, clube, porque a Juliana, minha namorada, vai estar do meu lado curtindo. Tomara que tenha dado tempo, né? Você pediu mais ou menos nesse horário. Então, Ju, o Marcos diz o seguinte: desde que você entrou na minha vida, muitas coisas ganharam um novo sentido. Você é minha companheira, minha amiga e a pessoa com quem eu quero dividir muitos momentos. Eu sou muito feliz por tudo que estamos construindo juntos. Eu

0: Como é bom ter você por aqui, viu? Participando, interagindo. Lucas, na sua opinião, o que faz um amor, um relacionamento durar?
1: Olha, na minha opinião, não existe um relacionamento duradouro sem o amor, né?
0: Ai, sim.
1: Mas o que faz o amor permanecer? O respeito, o diálogo, a confiança, a parceria e a escolha diária de caminhar juntos, principalmente nos dias difíceis. Se possível, eu gostaria de ouvir a música Unbreak My Heart, de Toni Braxton. Tá na clube? Tá bom demais.
0: Obrigada, Lucas. E você? O que você acha?

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12: Até a meia-noite a gente

segredo de uma relação duradoura? Muita gente está respondendo o amor, o respeito, o companheirismo, a amizade, mas eu quero saber a sua opinião. Finalzinho dessa hora tem duas vagas pro Encontro Marcado Clube com Zé Neto e Cristiano. Você é o nosso convidado. 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

0: Is Lady Gaga Always Remember Us This Way? Miro Filho, conta pra gente o que é necessário aí pra um relacionamento duradouro.
1: Nada é mais importante do que um bom diálogo. Eu acredito que o casal que mantém o diálogo em dia, se tem algo que tá incomodando, que tá tirando a paz, é necessário manter o diálogo.
0: Importante.
1: O diálogo, ele é essencial em qualquer situação.
0: Amém.
1: Sobretudo em um relacionamento.
0: Obrigada pela tua resposta, Miro. Obrigada de verdade. Já tem dois convites pro

pessoas juntos, porque eu te amo. O Bruno, ele mora em Águas Lindas, para Carolina, a namorada dele. O melhor de ter você na minha vida é saber que eu tenho ao meu lado alguém que torce por mim, me entende e compartilha comigo tantos momentos especiais. Você faz parte da minha felicidade e eu sou muito grato por ter encontrado você. Obrigada a você que se inscreve aqui no nosso 0800-342-1055. Só respondendo aí essa turminha, a Karen do Riacho Fundo 2. Você tá concorrendo, tá? Boa sorte. Quem também tá concorrendo é a Andréa Ribeiro, a Maria de Castro, Igor Santos, a Wanda Maria. Obrigada.

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1: Vamos mandar beijo pra essa turminha que tá aí participando conosco. Quem tá com a gente é a Leidiane de São Sebastião. Diz, poxa, me cadastra, tá concorrendo. Também o Juninho Anselmo, boa sorte pra você. Obrigada. O Jorge de Varginha, um abraço pra você, pra sua mamãe, Dona Rosa, linda foto de vocês. Que Deus continue abençoando você e sua família. Tava com saudade de ver a Dona Rosa. Que bom que ela tá bem, tá? Tô feliz. A Vanessa do Jardim Botânico também me coloca nos sorteios. Estão todos participando. Quem mais tá por aqui? O Francisco, ele mora onde? No Recanto das Emas. A Sirlene tá participando também, tá bom? A Sirlene

0: chegando ao final o Love Songs, mas a gente continua daqui a pouquinho falando de amor, compor amor aqui na sua clube. Vamos pro resultado do encontro marcado?
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0: Duas vagas.

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especial da música boa, Nenhum de Nós, Astronauta de Mármore, pra você relembrar que música legal, gostosa de ouvir, bom demais é saber que você tá por aqui. Vou mandar beijo pra turminha da madrugada. Oi, Ceilândia, tudo bem? O Fernando, a Luciana, a Jéssica, a Samambaia, o Alexandre, a Renata, a Beatriz, em Águas Claras, o Paulo, a Simone, a Larissa, em Varginha, o Danilo, a Mônica e também a Raquel. A sua madrugada aqui na Clube é muito mais especial, muito mais gostosa. A música não para, já já tem multiprocessador da Mondial. Você participa conosco? Você é bem-vindo. Brian McKnight, Ivete Sangalo.

0: 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Tem multiprocessador da Mondial? Tem. 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
0: O toque de amor da Clube vai da Renata. Oi, Renata, você mesma, aquela de Sobradinho que mandou mensagem pro Gabriel? Vai sair agora a sua mensagem. Gabriel, você é meu porto seguro e uma das melhores partes dos meus dias. Eu gosto do jeito como a gente consegue se entender, se apoiar e transformar momentos simples em lembranças especiais. Eu sou muito feliz por ter você na minha vida. O Alexandre, ele mora em Buritis. Para Mariana, que é a namorada dele, ele diz o seguinte: Mari, você trouxe mais alegria, mais carinho, mais leveza para minha vida. Eu adoro nossas conversas, nossos planos e até as nossas pequenas coisinhas, aquelas que fazem parte da nossa rotina. Eu espero continuar dividindo muitos momentos felizes ao seu lado. As mensagens não param de chegar, Brasil. Obrigada você participando. Como a Tatiana, ela mora no Recanto das Emas, pro Rodrigo, namorado dela. Ter você comigo é saber que eu tenho alguém para compartilhar sorrisos, planos, sonhos. Você é alguém que faz cada momento mais e mais especial. Eu te amo mais e mais a cada dia e quero oferecer todas as músicas do programa. Aqui na sua clube, você curte Annie Lennox.

Aqui é Clube Marco Sabino, Reluz, na rádio oficial da música boa. Você sabia que a Clube também é a rádio da sequência, né? Três horários todos os dias, 7 da manhã, 9 da manhã, 1 da tarde e 7 da noite. Se você tem sequência atrasada, aproveita, manda. O nosso sistema vai cadastrar você automaticamente. Na sua Clube, Rihanna. 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

0: Júnior aqui na sua Clube, a rádio oficial da música boa, dos melhores ouvintes, dos melhores presentes. Aqui no Por Amor a gente tem agora o resultado do sorteio.
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0: 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Vai liquidificar, ó, ralar, processar, fatiar tudo, deixar tudo muito mais organizado e delicioso aí pra sua cozinha. Patrícia Ribeiro de Campos de Unaí, parabéns. Final do telefone 7173. A gente volta, hein? Tem mais uma hora de Por Amor. É rapidinho.
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2: Tá bom demais. A sua madrugada muito mais especial. Vamos tocar mais uma hora de música sem intervalos. Obrigada a você que tá aí no seu trabalho, na sua casa. Você que tá aí com seu fone de ouvido, curtindo a Clube, as melhores músicas. Participa com a gente, vai. Aproveita que você já tá com seu smartphone aí do lado. 0800-342-1055. Sabe o que é que a Clube separou pra você agora? Você que quer, de repente, dar um presente pra alguém especial. Você que quer viver momentos inesquecíveis ao lado do seu melhor amigo, da sua melhor amiga. 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

boa. 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Deixa eu mandar um abraço para essa turminha linda que tá aqui curtindo a Clube agora. Em Planaltina, o Rodrigo, a Fabiana e a Carolina. Oi, Santa Maria, o Maurício, a Priscila e a Eduarda. No Guará, o Renato, a Viviane e a Tainá. Oi, turma linda de Uberaba, o Valdir, a Rosana e também a Manuela. Essa é a sua Clube. A gente tá tocando muita música boa. Você curte agora? Tracy Chapman.

0: Até os anos 80 com Cyndi Lauper, Time After Time. A rádio oficial da música boa traz pra você dois convites pro show do Luan Santana, dia 10 de outubro, na Arena Mané Garrincha, a partir das 5 da tarde. Quer participar? Participe. Mas agora, vamos abrir o coração?
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0: O Vinícius, ele tá no Gama e manda essa mensagem pra Larissa, a namorada dele. Você é aquela pessoa que faz qualquer dia ficar melhor só por estar por perto. Eu sou grato pelo seu carinho, pela sua companhia e por todas as vezes que você me faz sorrir. Ter você ao meu lado é muito especial pra mim. A Bianca de Santa Bárbara pro Eduardo, namorado dela. Ai, eu amo o jeitinho como você faz parte da minha vida. Com tanta leveza, tanto carinho, e com você eu aprendi a valorizar ainda mais os pequenos momentos, as conversas longas, os abraços que dizem tudo, sem precisar de palavras. Que lindo, gente. Obrigada por compartilhar o amor entre vocês e distribuir amor aqui pelas ondas do rádio. Na sua clube, Kelly Clarkson.

Mônica Sabino, demais. Já já tem dois convites pro show do Luan Santana, você não vai ficar de fora, né? 0800-342-1055. Já já também tem Madrugada Viva com André Lima. Aqui na sua clube, você ouve Beyoncé.

0: demais, Brian Ferry, Slave to Love. Muito obrigada você pelo carinho, pela audiência, pela sintonia. Chegou a hora de entregar presente.
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0: Dois convites pro show Registro Histórico com Luan Santana, dia 10 de outubro, a partir das 5 da tarde na Arena Mané Garrincha. Parabéns, Joel da Silva Cardoso, do Itapuã. Final do telefone 9134. Foi incrível estar na companhia de vocês. Vem aí o André Lima e a madrugada mais incrível. É a madrugada viva da sua Clube. A gente se encontra a qualquer momento, ó. Um beijo.

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WhatsApp para todo o Brasil, que é o 0800-342-1055. Você sabe que por aqui a gente rola muita música legal pra gente curtir, a gente relembra grandes sucessos, né? Temas de novelas, de filmes, de séries, o tema que marcou a sua vida, as melhores nacionais e internacionais vão desfilar aqui na programação da Clube. Então chega junto, participa com a gente, vamos bater aquele papo, falar dessa segunda-feira que chegou, né? Tem gente que começa a semana no gás total, mas tem gente que começa a semana já contando os dias para chegar a sexta-feira, para chegar o sabadão, fim de semana, para poder descansar e curtir com a família, né? E eu quero saber de você o seguinte: você gosta da segunda-feira? Ou se pudesse, você apagava a segunda-feira do seu calendário? Você pularia esse dia? Como que é a segunda-feira pra você? É o dia de recomeço ou é aquele dia da preguiça? Conta aí pra gente, grava seu áudio, manda pra Clube. Você sabe que no finalzinho da hora tem aquele presente, né? E no final desta hora tem a churrasqueira elétrica Mondial. Essa churrasqueira é incrível. Você vai preparar aquele churrasquinho gostoso, delicioso, sem sujeira, sem fumaça. É bom demais. Então conta aí pra gente, segunda-feira você gosta ou se pudesse você pularia a segunda? Bora começar com Vanessa Calton, bom dia!

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0: Pra você um ótimo dia, ótima semana, sempre é muito bom ter você aqui na clube, participa com a gente, manda sua mensagem, diz de onde você tá ouvindo a clube e o que que você tá fazendo nesse comecinho de segunda-feira, né? Tá aí no seu trabalho, no seu plantão, você que tá sempre levando a clube de carona, na rodagem, né? Obrigado pelo carinho, tá levantando agora, você que tá chegando do trabalho, descansando, curtindo aquela preguicinha e relembrando grandes sucessos, manda sua mensagem pra clube 0800-342-1055, é o nosso WhatsApp para todo o Brasil. E hoje nós estamos batendo um papo e falando a respeito da segunda-feira, que divide opiniões, né? Tem gente que ama a segunda, tem gente que odeia. E você? Você gosta da segunda-feira? Ou se você pudesse, né? Você pularia a segunda-feira e já começaria a semana na terça. E aí, você gosta ou não? Conta aí pra gente. No finalzinho dessa hora vai rolar presente. Você sabe que a clube ama te presentear. Tem aquela churrasqueira elétrica Mondial. Olha que presente bacana. Você tá querendo? Então manda sua mensagem. Oi, Marta. Bom dia.
2: Bom dia, André. Tô em casa, ligadinha na clube. Eu gosto da segunda-feira. Porque na terça é minha folga, então é maravilhosa a semana. Ai,

caso aí. Tem gente que ama começar a semana e tem gente que já acorda esperando a sexta-feira. É o seu caso? Então conta aí pra gente também, manda sua mensagem, tô esperando você por aqui. Agora a gente faz aquela viagem no tempo pra relembrar essa daqui com Take That Back for Good, de 1995. Essa daqui atingiu o primeiro lugar em 31 países e arrebentou, né? É o maior sucesso deles. Bora relembrar?

Alice, Alice Keys, No One. Vamos falar da Mega Sena. Ontem tivemos sorteio, viu? Ninguém acertou as 6 dezenas da Mega e o valor principal acumulou para 95 milhões de reais. As dezenas sorteadas foram 2, 4, 16, 21, 48 e 50.

0: Jones. E você, onde você está ouvindo a Clube, já aproveita também, manda sua mensagem. Quem sabe hoje é o seu dia de sorte e você leva essa churrasqueira elétrica Mondial, presente da Clube. Eu tô querendo saber se você é daquelas pessoas que gosta da segunda-feira. Tem gente que gosta, né? Segunda-feira é dia de recomeço, mais uma semana nova, mas tem gente que tem a segunda-feira como o dia da preguiça, né? Se pudesse, pularia a segunda-feira. E você, se encaixa em qual caso aí? Conta aí pra gente. Ô, Túlio, bom dia.
1: Bom dia, galerinha da Clube. Falando aí, pra mim, segunda-feira é mais um dia, mas não é um dia tão legal, mas acho que não dá pra viver sem. Me coloco pra um correr essa churrasqueira, tô ligadinho, tá lá, Clube, tá bom demais.
0: Valeu, Túlio, grande abraço pra você. E no seu caso aí, conta pra gente, tem gente que se pudesse escolher, né? Pularia segunda-feira, tiraria a segunda do calendário sem pensar duas vezes. É o seu caso? Diz aí pra gente. Bora de música boa na Clube? Billie Eilish, bom dia pra você. Ótima semana.

0: Clube tá bom demais. Simply Red, Ferris Baby.
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0: Participa também, manda sua mensagem pra gente. Tá começando mais uma semana por aí, segunda-feira, né? E hoje nós estamos justamente falando a respeito da segunda-feira. É um amor e ódio com a segunda-feira. Tem gente que ama mesmo a segunda-feira, recomeçar, né? Começa assim a semana com muita alegria, mas tem gente que, se pudesse, pularia a segunda-feira, tiraria a coitada da segunda-feira do calendário. E você? Você gosta da segunda-feira ou, se pudesse, apagaria esse dia do calendário, tiraria da semana? Conta aí pra gente, grava seu áudio, manda pra clube, já tá chegando a hora, hein? Olha que presente, churrasqueira elétrica Mondial, pra você preparar aquele churrasquinho gostoso, sem sujeira, sem fumaça, é uma mão na roda, viu? Facilita muito na hora de preparar aquele churrasquinho, é bom demais. Ô Johnny, e no seu caso aí, conta pra gente, bom dia.
2: Bom dia clube. Guerreiro Andrezão, pra mim que trabalho na escala do 16, toda segunda é segunda, não tem essa, nem desgosto, porque Entendi. Eu trabalho uma segunda sim, uma segunda não, então pra mim é igual, qualquer dia da semana. Um abraço pra todos aí, boa madrugada pra todo mundo.
0: Valeu, Elton John na clube, na Ikita, pra você uma ótima semana.

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0: Para saber quem tá levando a churrasqueira elétrica Mondial, quem tá levando esse presente é a Letícia Miranda Menezes, Vicente Pires, final do telefone da Letícia Sortuda é o 9413. Olê, se deu bem demais, parabéns.
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0: tá bom demais.
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0: Você sabe que é muito bom começar o dia junto com você. Começando uma semana, estamos na segunda-feira, praticamente no meio do mês de setembro, dia 14. Espero que você esteja muito bem, viu? Bora começar a semana sempre com aquela alegria, com muita energia. Eu sou o André, sigo junto com você aqui na Clube. Estamos ao vivo para todo o Brasil. Passa a mão no seu telefone e manda sua mensagem pra gente. Já conta onde você está ouvindo a Clube, que rola aquele alôzão especial pra você. Tem presente também. No final dessa hora, tem a caixa de som Mondial, é a Connect Party pra você curtir a Clube em todos os lugares. Tem bateria recarregável, é Bluetooth, o som é de altíssima qualidade. É bom demais, hein? Tá querendo esse presente? Então manda sua mensagem no 0800-342-1055. Já grava seu áudio aí, responda a nossa pergunta. Bate-papo de hoje. Eu quero saber se você é uma pessoa que gosta da segunda-feira ou se de repente, né, você pudesse, você pularia a segunda-feira. Tem gente que ama a segunda-feira, mas tem gente que considera a segunda o dia da preguiça e não gosta tanto. Qual é seu caso? Conta aí, vai, manda sua mensagem pra gente. Bora de música boa? Abrindo essa hora com Bruno Mars, Talk to the Moon, pra você um ótimo dia.

0: você um ótimo dia, seja bem-vindo aqui na Clube, começando a semana com a gente, é bom demais ter você por aqui, na Península Norte, tá o Nunes, Paranoá, bom dia pro Lucas, Ceilândia, Andréia, Luziânia, oi Patrícia, Paraisópolis, Voltair, Machado, Tarrô, chegando agora em casa, hein, que gostoso, Varginha, tá o Jair, Ariquemes, o Edivaldo, e você, onde você está começando o dia com a Clube, manda sua mensagem pra gente, daqui a pouquinho tem presente, hein? Olha só o que, tem pra você, a caixa de som Mondial Connect Party, Bluetooth, recarregável, é bom demais, dá pra você conectar o seu celular ali e ouvir a Clube em todos os lugares, é bom demais, já manda sua mensagem aí pra gente, tá bom? Bate-papo de hoje. Segunda-feira, você é daquelas pessoas que gosta da segunda-feira, é um recomeço para você, ou a segunda-feira é aquele dia preguiçoso que se você pudesse, né? Você pularia segunda-feira. Qual que é o seu caso aí? Conta pra gente, manda sua mensagem, tô esperando você por aqui, quero saber a sua opinião, tá bom? Ô, Thalita, no seu caso aí, conta pra gente, bom dia.
1: Bom dia, André, bom dia, galera da Clube. Eu até gosto da segunda-feira, acredito que é uma oportunidade nova de agir de maneira diferente, alcançar objetivos e fazer uma oportunidade que temos de ser melhor em todos os aspectos. Acho que é isso. Beijão, tá na Clube, tá bom demais.

rodada do Brasileirão começou lá na sexta-feira, né? Com o Coritiba enfrentando o Atlético Paranaense. Empataram em 3-3. No sábado, o Atlético Mineiro venceu o Fluminense por 3-1. O Grêmio recebeu o Vasco da Gama e perdeu por 2-1. E venceu, né? Na verdade, o Grêmio perdeu por 2-1 pro Vasco da Gama. No sábado ainda, a Chapecoense perdeu pro Internacional 2-1. O São Paulo foi visitar o Palmeiras e perdeu por 2-0. Botafogo e Bragantino ficaram no empate em 1-1. O Santos venceu o Cruzeiro por 2-1. Jogos de ontem, Mirassol e Vitória ficaram no empate em 2-2. O Flamengo venceu o Corinthians por 2-1. E hoje, para fechar a 27ª rodada do Brasileirão, o Bahia enfrenta o Remo às 20h. Na liderança do Campeonato Brasileiro está o Flamengo com 57 pontos, seguido pelo Palmeiras 56, o Atlético Paranaense com 46 pontos e o Fluminense na quarta colocação com 45 pontos. Na zona do rebaixamento estão o Vasco com 28, Internacional com 28, o Remo que joga hoje com 23 e a Chapecoense na lanterna do

0: campeonato com 17 pontos. 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Se você não segue a gente, vai lá.
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0: Pra você que tá aí ouvindo, curtindo a Clube, tá no seu plantão, levando a Clube de carona, muito obrigado pelo carinho, sempre com a gente. Águas Claras, bom dia pro Marcelo, pra Fabiana, também pra Thalita, Santa Maria, tá o Eduardo, a Simone, a Juliana, no Riacho Fundo, bom dia pro Rogério, pra Priscila e pra Letícia, Uberaba. Fala, Valdir, abração pra você, pra Rosana e pra Maiara. Hoje nós estamos aqui batendo um papo e falando a respeito da segunda-feira, né? Segunda-feira pra você é o dia que você gosta, né? É o dia do recomeço, ou a segunda-feira é aquele dia da preguiça que, se você pudesse, você pularia segunda-feira. Você é do time que gosta ou não da segunda? Conta aí pra gente, já já vai rolar pra você a caixa de som Mondial Connect Party, presentão da Clube. E aí, você quer essa caixa de som? Então manda sua mensagem. Oi, Patrícia, bom dia.
2: Bom dia, André, uma excelente semana pra você. André, eu gosto da segunda-feira, é o dia que eu organizo tudo, boto todo dia, programo meu final de semana. Eu que fico legal em casa na segunda mesmo, então tá tudo certo. É o dia que eu mais gosto, que é o dia da preguiça de ficar em casa e organizar minha semana inteira. Uma ótima segunda-feira pra você. Tá na Clube, tá bom demais.
0: Valeu, Paty, boa semana.

0: 3242-1055. Já já tem a caixa de som Mondial, a Connect Party, viu? Pra animar sua festa. Ela é Bluetooth, é potente, é recarregável, tem uma qualidade incrível. Manda sua mensagem aí. O nosso bate-papo de hoje é o seguinte: segunda-feira pra você, é o dia do recomeço ou é o dia do castigo? Tem gente que não gosta da segunda-feira de jeito nenhum. Tem gente que, se pudesse, tiraria a segunda do calendário. E você, é do time que gosta ou não? Tem gente que já fala: opa, segunda-feira é bom demais, a gente recomeça, né? E aí, qual é a sua opinião? Manda sua mensagem pra clube. Tô esperando você por aqui, tá bom? Ô, Rô, no seu caso aí, você gosta ou não? Conta pra gente. Bom dia, Rô.
1: Oi, André, bom dia. Mas eu não gostava muito da segunda-feira, não.
0: Não?
1: Mas agora tô gostando.
0: Aí, ó.
1: Eu? Aqui é clube, tá na clube, tá bom demais. Beijo, bom dia.
0: Valeu, beijo pra você também.

0: bom demais.
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0: E sempre é muito bom ter você junto com a gente, começando mais um dia, mais uma semana. Estamos na segunda-feira. Eu sou o André, junto com você aqui na Clube, ao vivo para todo o Brasil. Seja muito bem-vindo por aqui. Você que tá levantando, se preparando, né, para mais um dia, mais uma semana. Você que tá aí no seu plantão, tem muita gente já se preparando para daqui a pouquinho ir para casa e encerrar mais um dia de trabalho. É isso mesmo. Muita gente trabalhando nessa noite, né, nessa madruga de segunda-feira. Participa com a gente, manda sua mensagem também, 0800-342-1055. Sempre muito bom receber a sua mensagem. Já já tem presente para você também. E olha que legal esse presente, hein? São dois ingressos para você curtir o evento do ano, 15 anos de Zé Neto e Cristiano. Vai ser o maior show da história na Arena Mané Garrincha, dia 17 de outubro. E a Clube vai te colocar lá com acompanhante. E aí, você tá querendo? Não quer ficar fora dessa, né? Então participa, já aproveita também para responder a nossa pergunta de hoje. O nosso bate-papo é o seguinte: estamos falando a respeito da segunda-feira, né? Tem gente que ama começar a semana e tem gente que já acorda esperando a sexta-feira. E você? Você gosta da segunda-feira? Ou, se pudesse, apagaria a segunda-feira do seu calendário? E aí, você gosta ou não da segunda? Conta aí pra gente, grava sua mensagem, manda pra Clube. E eu quero mandar pra você esse presentão, um par de ingressos pra você curtir Zé Neto e Cristiano. Começando essa hora com Brian Adams.

0: boa semana, bom demais ter você por aqui.
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0: E aí, tá levantando agora, colocando o pezinho pra fora da cama? Então manda sua mensagem pra clube 0800-342-1055. É o nosso WhatsApp para todo o Brasil. Itapuã Parque, indo pra casa, descansar, depois de mais um dia de trabalho. Tá a Gê e o Rodrigo, levando a clube de carona. Santa Maria, oi Marcelina, bom dia. Riacho Fundo 2, a Karen. Samambaia Sul, quem está curtindo é a nossa amiga Isabel. Oi Isabel, beijo pra você, obrigado pelo carinho, tá? Manda sua mensagem pra gente, bate-papo tá rolando. Quero saber de você, se você pudesse escolher, você manteria a segunda-feira ou riscava ela do seu calendário? Você é do time que gosta ou não da segunda-feira? Conta aí pra gente, vai, grava seu áudio, manda pra clube, final dessa hora tem pra você par de ingressos pra curtir o evento do ano, 15 anos de Zé Neto e Cristiano na Arena Mané Garrincha, e você não vai ficar de fora, claro que não, né? A clube te coloca lá. E aí, você tá querendo? Manda sua mensagem. Ô Valdinei, e a segunda-feira pra você, como é que é, meu amigo? Conta pra gente.
2: Rapaz, eu gosto da segunda-feira.
0: Aí, ó.
2: Descansado, psicológico, em dia, né?
0: Que beleza.
2: E há poucos dias atrás aconteceu todo o sonho do brasileiro. É, a semana começou na terça.
0: É, semana passada. Foi bom,
2: tá
0: foi
2: bom. André, tá na clube, tá bom demais.
0: Ô, Valdinei, valeu, obrigado pelo carinho, pela mensagem, uma ótima semana pra você, tá? Na clube chegando, Eduardo Costa, imagina aí.

0: na Clube, tá bom demais. A rádio oficial da música boa, The Human League Liuma. Pra gente curtir, relembrar, matar saudades na Clube. Gente, novas regras da ANAC que podem impedir por até um ano embarque de passageiros indisciplinados entram em vigor hoje, tá? Um passageiro retirado de um voo da Latam pela Polícia Federal no aeroporto de Brasília, após descumprir, né, orientações da tripulação, ilustra bem o tipo de conduta que a Agência Nacional de Aviação Civil, ANAC, passará a punir com mais rigor a partir de hoje. Casos de indisciplina no transporte aéreo poderão resultar em multa de até R$17.500 e suspensão do direito de voar por até 12 meses. Nos casos considerados mais graves, o infrator terá um nome incluído numa lista nacional de passageiros proibidos de embarcar, chamada de no-fly list, compartilhada por todas as companhias que operam voos domésticos regulares no país. Outras informações no site da Clube, clube.fm.
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0: Chega junto aí, manda sua mensagem pra gente, tô te esperando por aqui, quem tá ouvindo, curtindo a Clube nesse comecinho, né, de segunda-feira. Santa Maria, bom dia pro Eduardo, pra Simone, pra Juliana, no Riacho Fundo tá o Rogério, a Priscila, também a Letícia, Vicente Pires, bom dia pro Alexandre, pra Denise, pra Carolina, Belo Horizonte, o Gustavo, a Célia e também a Raquel. E você, tá preparando seu cafezinho, tá levantando agora? Onde você está ouvindo a Clube, já manda sua mensagem pra gente também. Hoje a nossa conversa é a respeito da segunda-feira, eu quero saber a sua opinião pra você. A segunda-feira é um dia de recomeço, é um dia que você gosta, ou a segunda-feira é um dia da preguiça, aquele dia que se você pudesse, você tiraria, né, do seu calendário. Como que funciona a segunda-feira para você? Você gosta da segunda-feira? Tem gente que ama, né? É o dia do recomeço, mas tem gente que acha a segunda-feira o dia do castigo. E para você, Ogê, conta aí pra gente, bom dia.
2: Oi, André, bom dia. Olha, a segunda-feira, não sei para todos, mas pelo menos aqui no comércio é um dos melhores dias para vender. Oh. E na terça eu estou de folga, então eu adoro a segunda.
0: Que legal.
2: Porque o clube tá, né? O clube tá bom demais.
0: Valeu, Gê.

0: Clube, tá bom demais. Fernão Blondes, what's up? Pra você um ótimo dia, bom demais ter você aqui na Clube.
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0: Tá levantando, preparando aquele café gostoso pra dar aquela energia pra começar a semana. Bom demais ter você aqui na Clube sempre, no Gama. Bom dia pro Valdinei, pro Fernando, também pra Mônica, Braslândia, tal Ricardo, Adriana e a Vanessa. Núcleo Bandeirante, fala Paulo, abraço pra você, pra Viviane, a sua esposa, e pra sua filhinha Amanda. Em Natal, tal Danilo, a Helena e também a Sabrina. E você, onde você está ouvindo, curtindo a Clube, começando o dia com a gente, já manda sua mensagem. Já já tem par de ingressos pra você curtir. Zé Neto e Cristiano, o maior show da história, 15 anos de Zé Neto e Cristiano, vai ser na Arena Mané Garrincha, presente da Clube. E aí, você tá querendo? Ah, né? Então manda sua mensagem. Você gosta da segunda-feira? Você do time daquelas pessoas que a segunda-feira faz bem, né? É o recomeço, ou você é do time que, se pudesse, né, tiraria a segunda-feira do seu calendário? Conta aí pra gente. Bom dia, Maria. Fala pra gente, menina.
2: André, eu vou confessar um segredo pra tu, menina. Eu só não gostava da segunda-feira.
0: Por quê?
2: No tempo que eu namorava. Porque aí eu namorava o domingo todinho. Quando chegava na segunda-feira, tava quebrada. Mas agora, como eu já me aposentei, não faço mais nada disso, então normal. Tá na Clube, tá bom demais. Um beijo.
0: Ô, Maria, beijo pra você. Ótima semana. The Cars Drive.

0: música boa, The Cars Drive, grande clássico, recordando, matando saudades, começando muito bem essa segunda-feira. Bora faturar presente.
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0: Ingressos, 2 ingressos para o evento do ano, hein? 15 anos de Zé Neto e Cristiano na Arena Mané Garrincha. Quem vai curtir com o acompanhante é o Alex Arruda dos Santos. Sol nascente, final do telefone do Alex é 8606. Alex, começou a semana, ó, se dando bem demais.
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do recomeço, você gosta da segunda-feira ou a segunda-feira é aquele dia da preguiça, né? Aquele dia do castigo que você começa no empurrão.

0800-342-1055. 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Aquela viagem no tempo, recordando esse grande clássico, The Cranberries, Linger, pra gente começar muito bem o bom dia.

0: música boa, Chicago, Heart Say Me Sorry.
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0: Vamos falar do Campeonato Brasileiro, meu amigo, Campeonato Brasileiro. E começou na sexta-feira, né? O Coritiba enfrentando o Atlético Paranaense, clássico paranaense, ficou 3-3.

Internacional 2, Palmeiras 2, São Paulo 0. Botafogo e Bragantino ficaram no empate em 1-1. O Santos recebeu o Cruzeiro e venceu 2-1. Ontem, Mirassol 2,

0: 46 e Fluminense na quarta colocação com 45 pontos. Na zona do rebaixamento estão Vasco da Gama com 28, Internacional também com 28, o Remo que joga hoje com 23 pontos e a Chapecoense na lanterna com 17 pontos. 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Estamos trocando uma ideia, batendo aquele papo hoje e falando a respeito da segunda-feira. Para você, a segunda-feira é o dia do recomeço, é um dia que você gosta, ou a segunda-feira, se você pudesse, né? Você tiraria ela do seu calendário. Conta aí pra gente, grava seu áudio, manda pra clube, tô esperando você por aqui, tá bom? Ô Zé do Milho, e no seu caso aí, rapaz? Fala, Zé.
1: André, falando de segunda-feira, cara, eu depende muito, pra mim gostar da segunda, depende muito do quanto eu bebi no domingo, mas no geral eu gosto da segunda sim, eu acho que é o dia de começar a semana, é o dia de começar a vida, então segunda-feira pra mim é um dia bom, mas isso também depende do quanto eu bebi, né? No domingo. Beleza, André? Tá na clube? Tá bom demais. Forte abraço, André.
0: Tudo depende, né, Zé? Tudo depende. Beleza. Grande abraço pra você. Uma excelente

0: você, Zé de Camargo e Luciano, da boca pra fora, pra você um ótimo dia. Ceilândia, bom dia pro Maurício, pra Cláudia, pra Beatriz, São Sebastião, tá o Sérgio, a Eliane e também a Larissa, Recanto das Emas. Bom dia pro Roberto, pra Regina e também pra Eduarda, Varginha, o Leandro, a Sueli e a Gabriela. E você, tá acordando onde? Uma excelente semana pra você que tá sempre aqui, ó, na sua.
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Clube tá bom demais. Bora de música boa. Chegando na Clube, Victor Léo na linha do tempo e você participando com a gente. Manda sua mensagem também no 0800-342-1055. Já responde a nossa pergunta. Como que é segunda-feira pra você? É o dia da preguiça ou é aquele dia que você gosta? É o dia do recomeço? Diz aí, manda sua mensagem. Um ótimo dia, boa

0: Clube, tamo demais. A rádio oficial da música boa, Air Supply, Make Love. Pra você um ótimo dia, 5h43.
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0: Ninguém acertou as 6 dezenas da Mega Sena e o valor principal acumulou 95 milhões de reais, hein, gente? As dezenas sorteadas foram 2, 4, 16, 21, 48 e 53. Segundo a Caixa, 86 apostas acertaram.

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Itapuã Parque, bom dia pro Ronaldo Buritis, o Minervino ligado, curtindo a Clube. Astolfo Dutra, quem tá curtindo é o Cristiano, Uberlândia, o Ivan, Barretos, o Paulo

0: matrícula premium, área VIP, ativações e ainda pós-prova tem aquela corona e churrasquinho, que delícia, né? Você tá querendo? Então manda aí 0800-342-1055. Eu quero saber pra você, a segunda-feira é o dia de recomeço, você gosta da segunda-feira ou se de repente você pudesse, né? Riscaria a segunda-feira do seu calendário. Segunda-feira é aquele caso, né? Tem gente que ama, tem gente que odeia. E você? Você gosta ou não da segunda-feira? Bom dia.
1: Bom dia, André. Aqui é a Raquel.
0: Oi, Raquel.
1: Olha, André, segunda-feira,
0: então,
1: segunda dá preguiça, não dá vontade nenhuma de levantar da cama.
0: Verdade, menina.
1: Então, segunda-feira pra mim, não. Podia ser tirada, cortada,
0: Verdade. Banida.
1: Caramba. Tá na clube? Tá bom demais. Beijos.
0: Beijo, Raquel. Boa semana.

0: mais. A Rádio Oficial da Música Boa, Tribalistas, Velha Infância. Chegou aquela hora, né?
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0: Talk One, quem vai nessa corrida animada, curtir de montão por conta da clube, é a Michele de Oliveira Souza Arniqueira. Final do telefone da Michele é o 7304. Michele, parabéns. Pra você, uma ótima semana, uma excelente segunda-feira, curta bastante seu dia. A gente volta a se falar amanhã. Um super beijo, fique todos com Deus e uma semana abençoada pra você.
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16: Ave Maria, cheia de graça, o Senhor é convosco. Bendita sois vós entre as mulheres. Bendito é o fruto do vosso ventre, Jesus. Santa Maria, Mãe de Deus, rogai por nós, pecadores, agora e na hora de nossa morte. Amém. E que desça sobre você, sobre o nosso Brasil, sobre nossas famílias, a bênção do Deus Todo-Poderoso, Pai, o Filho e o Espírito Santo. Amém.
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muito bom dia para você ligado aqui na Clube 89,1 desse 14 de setembro de 2026, segunda-feira, dia do ano de número 257, 38ª semana do ano. Hoje temos lua nova. Hoje é dia da cruz, dia do frevo e também dia da capivara. Sim, ela tem sua data também, né? Eu sou Edson Gol e daqui a pouquinho na bancada comigo também Arnaldo Zimmermann com os principais destaques para você começar a semana bem informado. Olha, o nível do rio baixo em Blumenau, mas o tempo continua instável no início da semana. Pedágio da BR-101 está 20 centavos mais caro a partir de hoje. Vamos trazer também aqui as informações do trânsito, esportes, loterias, o tempo atualizado para você em 89.1. 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Tá no ar o nosso Bom Dia Clube.

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Para fechar a primeira sequência aqui do nosso Bom Dia Clube, já já eu volto com muito mais músicas e, claro, também informações para você no

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Voltamos com mais informações aqui no nosso Bom Dia Clube. Daqui a pouquinho eu, Edson Gol e Arnaldo Zimmermann atualizando você. Olha, um jovem morreu após bater o carro na traseira de um caminhão no bairro Garcia. E um homem foi esfaqueado em frente de casa e suspeito se esconde em banheiro na cidade de Indaial. Outro fato que aconteceu também ontem, domingo, foi um pedestre que foi atropelado e ficou preso embaixo do carro no estacionamento de um supermercado aqui em Blumenau. A gente vai falar da previsão do tempo, se chove ou não chove mais. Também tem as loterias, o trânsito atualizado pra você, tudo isso e muito mais no Bom Dia Clube. Tá começando, tá na Clube, tá bom demais.

0: Clube Blumenau, 6:25. Fechando mais uma sequência musical do Bom Dia Clube, depois do show do intervalo a gente volta com informações dos principais jornais e portais de todo o Brasil e as notícias em primeira mão para você aqui na Clube. Bom Dia Clube tá no ar, tá na Clube, tá bom demais.
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13: 6:30, 13 graus a temperatura. Bom dia pra você que se liga aqui na Clube e 89.1, na rádio que mais cresce em audiência em Blumenau e região. Eu sou Edson Gold, fazendo companhia também até às 8 da manhã, junto comigo da bancada, Arnaldo Zimmermann. Bom dia.
16: Bom dia, Edson. Bom dia você que tá ligado, acordando cedo com a gente, segunda-feira, começar com uma longa semana sem feriado.
13: Exatamente, né? O pessoal já tá estranhando. Mas você, cadê o feriado?
16: Cadê o feriado? Uma semana normal, como tantas outras, né? Vamos lá, então. Hoje é dia
13: dia 14 de setembro, segunda-feira, dia do ano de número 257, 38ª semana do ano, a lua tá na fase nova, né? E hoje também é dia da cruz, dia do frevo e também dia da capivara.
16: A nossa capivara de Blumenau.
13: Eu acho que é de uma forma geral, tá? Não fala se é nacional, se é mundial.
16: É dia internacional, na verdade.
13: Eu acho que não menciona, mas acho que é internacional.
16: Porque
13: acho
16: ele pega principalmente a América do Sul e a América Central, a maior procedência de capivaras. Mas nós aqui temos por causa do Rio Itajaiaçu, elas moram perto dos rios, geralmente, né?
13: Exatamente. Quando o rio sobe, quando o rio subiu aí no final de semana, elas estavam tudo aqui em cima já, passeando.
16: Recolhendo os filhotes, né?
13: Aqueles rebanhos ali. Muito bem, 6:31, um bando de capivaras andando pelas ruas aí. 6:31, a gente vai trazer os principais destaques de portais e jornais aqui também. E claro, os principais destaques da edição de hoje.
16: Nível do rio baixa em Blumenau, mas tempo continua instável no início da semana.
13: Pedágio na BR-101 está 20 centavos mais caro a partir de hoje.
16: Serviços digitais da prefeitura passaram por instabilidade e ficaram fora do ar na sexta-feira.
13: Jovem morre após bater carro na traseira de caminhão no bairro Garcia.
16: Pedestre atropelado e fica preso embaixo do carro no estacionamento de um supermercado em Blumenau.
13: Eu vi as imagens ali, uma situação inusitada, né? No estacionamento do supermercado. Bem diferente. Homem é esfaqueado em frente à casa e suspeito se esconde em banheiro em Indaial.
16: Mulher é ameaçada por homem armado com faca no bairro

0: pertence à Argentina, campeão sul-americano, e carimba vaga olímpica para Los Angeles.
1: Um baita jogo ontem, né? Se total de Florianópolis, pedágio em rodovias de Santa Catarina fica mais caro e o novo preço começa a valer hoje, segunda-feira.
0: No R7, o destaque é o seguinte: governo tira 83 milhões de reais de repasses a estados e cria verba para presídios federais.
1: Na revista Veja, Trump que chama críticos de IA de, abre aspas, forças muito negativas, fecha aspas.
0: São as forças do além no hemisfério norte.
1: Que a força esteja com você.
0: É, no ND+, apostadores de Santa Catarina acertam a quina da Mega Sena 3057 de 84,6 milhões de reais. Mas pra gente esclarecer, ninguém ganhou o prêmio principal de 84 milhões. É que a chamada diz que acertaram a quina de uma Mega Sena que tinha como prêmio principal 84,6 milhões. Deu uma volta aqui, mas no final é essa a informação.
1: Exatamente. No AJ Notícias, carro bate na traseira de caminhão e deixa duas pessoas feridas em Gaspar.
0: No portal de notícias, o auditório, pedestre fica preso embaixo de carro após atropelamento e estacionamento de supermercado em Blumenau.
1: Destaque também no portal O Blumenauense, jovem de 19 anos morre após carro colidir na traseira de caminhão em Blumenau.
0: No informe Blumenau, Fachin afasta Mendonça de caso contra Moraes e manda parar apurações de Master e INSS.
1: Ainda hoje tem também a previsão do tempo, esporte e loterias, tem as ocorrências policiais, o trânsito atualizado para você e você participando. 991192730, tá no ar o Bom Dia Clube.
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0: A prefeitura de Blumenau sofreu falha técnica de alguns sistemas e serviços digitais do município na última sexta-feira. Alguns serviços ficaram instáveis ou fora do ar, segundo a administração municipal. As equipes trabalharam aí para restabelecer o funcionamento das plataformas até o final de semana e tinha também o temor por causa do risco, e tinha um risco iminente de enchente, com o nível do rio subindo muito. Até houve a previsão, a informação de que daria enchente, que chegaria a 9 metros, depois a revisão aí dos cálculos nas cotas, chegou aí, né? Chegou somente aí a 7,87, né? A 1 centímetro, na verdade, agora, da 1 centímetro de a primeira rua de Blumenau poder pegar enchente, né? Quer dizer, chegar na primeira rua de Blumenau, já que as cotas foram revisadas, era 7,40, agora é 7,88, que fica ali na rua São Rafael, no bairro Itopava Norte. Não era só o problema da defesa civil de sistemas, mas havia essa preocupação também, né? Com o restabelecimento aí dos sistemas digitais e, eventualmente, se a gente ficasse aí numa situação de enchente na cidade. Aproveitando, falando aqui dessa quase enchente que a gente viveu aqui na madrugada de sábado, de sexta para sábado, então o rio Itajaí Açu chegou a 7,87, às 5:20, exatamente 5:20 da madrugada de sábado. Você olha lá no sistema, claro, marca lá 5 horas da manhã, 7:86, e depois ele baixa às 6 da manhã, mas ele chegou a bater ali a 7:87. Depois desse horário, o nível começou a estabilizar, não é? E aí, depois veio a pequena baixa. Deixa eu ver nesse momento agora quanto é que tá aqui. Nesse momento agora em Blumenau aqui, nós estamos com 4 metros, 4 e 4. E já deu uma subidinha de novo, engraçado, né? Ele estava baixando, mas baixando muito pouco, né? O nível de estabilização, mas ainda há preocupação com toda a bacia aqui do rio Itajaí Açu. Veja que não só aqui no rio Itajaí em Blumenau, mas também em Timbó houve a preocupação com o nível do rio Benedito, que chegou também. Na verdade, o rio Benedito em Timbó chegou uma situação curiosa, porque ele chegou a atingir cota de enchente uma rua, as equipes da Defesa Civil lá foram na rua e não tinha água na rua ainda. É o que acontece muitas vezes nas ruas aqui de Blumenau, aí no bairro Itopava Norte, na Fortaleza, né? Em que você precisa, dependendo do represamento da água do rio, dependendo ali de como que a água infiltra pela rua, quando ela não é na margem do Itajaí Açu, que muitas vezes dá uma diferença de 5, 6 centímetros para que a água efetivamente chegue na rua. Mas mais uma vez tivemos aí um susto de uma enchente, mesmo que ela fosse pequena, mais uma vez esse susto. E parece que vai ser uma constante, pelo menos até o verão de 2027, até o início do ano que vem. Com o efeito do El Niño, nós vamos viver vários momentos aí. Se não tivermos enchentes, porque ninguém consegue calcular exatamente se teremos enchente ou qual seria o nível, mas teremos vários momentos como esse de 2, 3 dias de chuva, a elevação gradual do Itajaí Açu, o enchimento dos rios aqui na bacia do Itajaí e a gente passar por essa situação aí de aflição.
1: Muito bem, informações aqui na Clube, 6:37, 14 graus de temperatura. Acostume-se, né? Porque daqui pra frente vai ser assim, né? Esperamos que não tenha.

0: tenhamos nenhuma surpresa aí também com relação ao Rio mais uma vez. Informações aqui na Clube 89.1. O Arnaldo, você tem ido ao Correio ultimamente? Não.
1: Faz uns 20 anos aí, talvez. Não, acho que faz menos.
0: Pois é, esses aí eu tive que retirar uma encomenda no Correio também, que meu endereço não tinha sido encontrado, e daí eu fui lá retirar também. Mas o atendimento, assim, lá, não criticando, mas assim, parece que tá meio largado o Correio. E o Correio agora, inovando, busca novas parcerias com lojistas para ampliar a rede de pontos e coleta de encomendas em Santa Catarina. A estatal lançou editais para credenciar empresas interessadas em atuar com unidades e atendimento. Atualmente, 46 pontos estão ativos no estado em estabelecimentos do varejo. Vamos ouvir aqui a informação também com Cadu Reis, da Rede Notícias Acaerte.
2: Os Correios lançaram novos editais para credenciar empresas interessadas em se tornar parceiras da estatal no processo de ampliação de pontos de coleta de encomendas em Santa Catarina. Estabelecimentos do segmento de varejo, como lojas de conveniência, farmácias e papelarias, podem participar. Municípios catarinenses como Itapema, Maravilha, Porto Belo e Xanxerê são alguns dos locais de interesse da companhia para a instalação do novo modelo de estrutura de atendimento. A superintendente estadual dos Correios em Santa Catarina, Elisiane Laurindo, explica.
3: Para ser um ponto de coleta, o interessado deve cumprir condições exigidas pelos Correios para que a qualidade da prestação do serviço seja mantida, como ter espaço reservado para armazenar as encomendas e equipamentos, como smartphone e impressora. Também é preciso estar em dia com as obrigações fiscais e trabalhistas. Inicialmente, os Correios recebem o formulário de interesse e a documentação do lojista. As próximas etapas são a análise desses documentos, cadastramento e visita aos estabelecimentos para verificação da estrutura.
2: A estratégia de formar parcerias com estabelecimentos comerciais é uma aposta dos Correios para aumentar a capilaridade da empresa no atendimento aos cidadãos. O proprietário de uma agência de viagens que cedia um ponto de coleta em Florianópolis, William Klaus Santana, avalia.
4: Era uma demanda reprimida da nossa região, que hoje impulsiona o nosso negócio de agenciamento de viagens. Com sistemas eletrônicos de fácil uso dos Correios, somados ao atendimento das equipes responsáveis, fazem o serviço de envios e retiradas fluir muito bem.
2: O proprietário de uma loja de informática que funciona como ponto de coleta dos Correios em Joinville, Milton da Silva Júnior, corrobora.
5: Para nós está sendo bem gratificante, está aumentando a demanda. Também é mais um portfólio aí para a gente agregar nos serviços aqui que a gente já presta para os moradores. O pessoal aqui também tem elogiado bastante porque agora tem uma possibilidade perto de casa, né? Antes aqui na região a gente estava sem um ponto ali de postagem dos Correios. A gente entrou agora e o pessoal está sendo bem receptivo na parte dos moradores locais aqui também.
2: 46 pontos de coleta estão ativos atualmente em Santa Catarina. A superintendente estadual dos Correios, Elisiane Laurindo, detalha.
3: Os pontos de coleta são autorizados apenas para captação e retirada de encomendas com destino nacional. Os profissionais que trabalham nesses pontos de coleta são treinados para atender este tipo de serviço. No caso de outros serviços oferecidos pelos Correios, o cliente deve se dirigir às agências.
2: Todas as regras e requisitos para os interessados em sediar pontos de coleta dos Correios estão disponíveis no site oficial da instituição. De Florianópolis, da Rede de Notícias Acaerte, Cadu Reis.
0: 6:42, 6:42, 14 graus a temperatura. Pedágio fica mais caro a partir de hoje na BR-101 e contando em a BR-101 também a 376, que é a sequência da 101 aí no Paraná. A concessionária responsável pela manutenção de parte das rodovias aqui de Santa Catarina, Arteres Litoral Sul, divulgou então esse reajuste de 20 centavos no valor das tarifas de pedágio. Aumenta de 5,70 para 5,90. Então, já tá valendo. Quem pegou aí a estrada já na madrugada, tá pegando aí a BR-101, já tá pagando 20 centavos a mais então, né? Então, ocorrem 5 praças de pedágios, né? Porque tem ali, o contorno de Florianópolis também conta ali, né? Também como pedágio, né? Eu não passei por lá, não vi onde é que tem pedágio lá, mas conta também aí nessa lista. A BR-101 também e a BR-376, que é no Paraná. E tem também trechos aí da BR-116, né? Também aí pela Arteres Litoral Sul. Então tem Palhoça, Porto Belo, Araquari, Garuva
1: e São José dos Pinhais, né? Fica atento aí. É claro que esse, quando, mesmo com esse aumento de 20 centavos, fica ainda menos de R$6. Quando a gente viaja para outros estados, especialmente Rio Grande do Sul, Paraná e São Paulo, que é onde a maioria que viaja de carro acaba transitando, né? Por serem os estados mais próximos, aí vê que os preços são bem diferentes, né? R$11, R$16 em muitos casos. Aqui ainda estamos aí a cinco, apesar do aumento, 5,90. Vamos dizer, olha, mas tem muito mais movimento do que as outras, é verdade, não é? Tem muito mais movimento, pode se questionar um pouquinho a manutenção e tudo mais, mas tem muita gente de olho, muita gente querendo que esse 5,90 aumente para um valor muito maior, não é? Então, é que nós temos aí a questão da BR-470 no futuro, vai ser a partir de 2028, mas também tem valores diferenciados que no cálculo que a gente já fez aqui, que a gente já improvisou aqui esse cálculo, os valores ainda ficariam acima desse da BR-101, né?
0: Exatamente. Agora, o contorno de Florianópolis não tem praça de pedágio,
1: não,
0: tá?
1: Não tem. Ainda não tem, né?
0: Tá na lista aí de passível ao aumento, mas eles vão ter que implantar primeiro então para depois.
1: Exatamente.
0: Depois vir o valor com o aumento então, né?
1: O que tem lá é um monte de radar. tem que ficar ligado.
0: É mais, né, caro.
1: Falar em radar, na 470 aqui em Gaspar, perto do posto ali, tem um radar aí que tá sendo implantado, mas tá um tempo lá de parado, aí não liga, não aciona também, e tem até uns sensores diferentes lá que eles colocaram, não sei se isso serve também já como pedágio com aquele sistema Flow, né? Aquele que só você passa e registra, mas não tem nada, só 2028 ainda, né?
0: É, a princípio são coisas diferentes, né? É. Porque esse sistema vai ser implantado, uhum, e as praças vão ser implantadas no futuro depois de sair o processo licitatório.
1: Então vai longe.
0: Então não tem como ter um equipamento instalado antes do processo licitatório.
1: Isso.
0: Primeiro o processo licitatório, define os locais, aí, uhum, você faz o termo de referência, define os locais exatos, aí sai. Não tem como fazer ao contrário.
1: Então aquele equipamento que tem lá deve se fazer parte ainda então do radar mesmo que deve estar lá colocado.
0: Com certeza, é o sistema antigo do radar, né? A fiação tá ali, né?
1: Novo, colocaram sistema novo. São câmeras novas, inclusive, estão, uhum, apontadas para as duas pistas ali, e tanto uma que para quem vai como para quem vem. Eu não entendi muito bem aquilo, mas não tá ativado ainda, né? Mas ainda assim o pessoal
0: que
1: passa,
0: bom, né?
1: ainda bem, né? Mas ainda assim o pessoal reduz ali, passa 60 por hora.
0: E
1: é costumeiro.
0: É costumeiro aquela região aí perto do posto Juninho ali, né?
1: Isso.
0: Já deve ter mudado o nome, mas aquela região aí da padaria Vanzuíta, aquela região ali.
1: Exatamente.
0: O pessoal já tá muito acostumado a passar mais devagar ali,
1: quem,
0: né?
1: Quem vai sentido litoral um pouquinho antes ali, quem acessa a ponte do vale que vai para Gaspar, que atravessa.
0: Só falei o nome de estabelecimento que não existe mais ali, né? Mas tudo bem.
1: Sessão Nostalgia sempre vem. 6h45, intervalo, a gente volta já com muito mais aqui no Bom Dia Clube.
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16: 6:51, 14 graus a temperatura. 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Fazendo uma prévia da previsão do tempo para hoje, segunda-feira, a circulação marítima deixa o céu nublado com possibilidade de garoa em alguns momentos do dia, né? Mínima entre 13 e 15 graus e a máxima entre 16 e 18 graus. Vento do quadrante leste. Muito bem, informações que daqui a pouco a gente atualiza também com o pessoal da Defesa Civil, nosso Alerta Blue. Informações aqui na Clube para você ficar bem, bem informado.
14: Bom dia.
16: E setembro é o mês de conscientização sobre a doação de órgãos, um gesto fundamental aí para salvar vidas. Em Blumenau, o Hospital Santa Isabel alcançou a marca de 2.000 transplantes de fígado. Saulo Bengarda, diretor do Hospital Santa Isabel, reforça a importância de cada doação.
0: Isso só foi possível porque doadores e pacientes acreditaram no trabalho realizado em nossa instituição. Por isso é fundamental também agradecer todos os profissionais envolvidos nesse processo, desde a captação até a realização do transplante. Esses 2.000 transplantes de fígado realizados é só o começo de uma longa jornada, pois acreditamos que o nosso papel na sociedade é de continuar transformando vidas, buscando proporcionar um atendimento cada vez mais qualificado, impactando positivamente na vida dos nossos pacientes e familiares atendidos em nossa instituição.
16: E lembrar que o hospital foi responsável pelo primeiro transplante hepático de Santa Catarina em 2002 e está entre os principais centros do país no procedimento. Em 2025, Santa Isabel foi o terceiro hospital do Brasil em número de transplantes de fígado, sendo o único fora de uma capital entre os três primeiros. Fica aí o registro então. 6:54, 6:54, 14 graus a temperatura. Daqui a pouco a gente volta também, depois do horário político obrigatório, com a previsão do tempo direto do Alerta Blue. Além disso, tem esporte, loterias também e o trânsito atualizado com as principais ocorrências aqui na Clube. Tá na Clube, tá bem informado.
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0: bom demais sua companhia. Bom dia. 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Tá na clube, tá bom demais. Estamos de volta com o nosso Bom Dia Clube aqui em 89.1. Lembrando que sexta-feira tem rodízio de pizza para você e acompanhante lá na Pizzaria Zandoná. Nome completo, bairro, cidade. Interage com a gente. Manda sua mensagem, seu alô também, né? Vamos trazer aqui mais informações para você. 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Atualizando a previsão do tempo, Gabriel Cassol chega direto da Defesa Civil. Nosso Alerta Blue, muito bom dia.
1: Bom dia a todos os ouvintes do programa Bom Dia Clube. Nesta segunda-feira, a circulação marítima vai atuar sobre a nossa região e mantém a condição do céu nublado, com possibilidade para chuvisco ao longo da segunda-feira. A temperatura máxima hoje varia na casa dos 18 a 19 graus. Amanhã, terça-feira, o dia começa com friozinho no início do dia, mínimas em torno dos 12 graus, e ao longo da terça-feira uma massa de ar mais seco avança na nossa região e favorece o retorno do sol e o tempo firme ao longo da tarde. A máxima na terça-feira em torno dos 25 graus. Com as informações do tempo, direto da Defesa Civil de Blumenau, meteorologista Gabriel Cassol.
0: Tá certo, Gabriel, obrigado pelas informações. Daqui a pouco você pode voltar atualizando as informações da previsão do tempo também para o nosso Ouvinte Clube. Vamos falando aqui, trazendo informações no trânsito aqui de Blumenau. Nós tivemos aí no, na madrugada de domingo, a madrugada de ontem, um jovem de 20 anos que morreu depois que o carro que ele dirigia bateu contra dois veículos de carga estacionados na rua Amazonas. Na verdade, era um veículo, um caminhão com um reboque. Isso aconteceu no bairro Garcia, por volta de 3h55. A Guarda Municipal de Trânsito informa que o Gol seguia pela rua Amazonas em direção ao centro da cidade. Motorista perdeu o controle do carro numa curva, ali bem próximo a Coteminas, bateu contra um veículo de carga estacionado, o veículo que estava, esse caminhão que estava acoplado com outro veículo. Motorista ficou preso às ferragens, morreu no local. Corpo de bombeiros acabou retirando a vítima, que estava encarcerada ali no veículo. O corpo foi encaminhado à polícia científica, a polícia militar também esteve no local para auxiliar no controle do trânsito. Lamentável, mais uma morte, a morte de um jovem em acidente de trânsito na madrugada nesse final de semana aqui em Blumenau. E olha só, um acidente no mínimo curioso também. O homem ficou preso embaixo de um carro depois de ser atropelado ontem à noite ali na rua Antônio Traz, no bairro Foster. Blumenau, estacionamento no supermercado. Olha só, ele aconteceu esse acidente por volta de 6h30 da tarde. Segundo o corpo de bombeiros, a vítima estava consciente, mas estava confusa, né? Tinha suspeita de fratura numa das pernas, ferimentos na cabeça, escoriações aí pelo corpo. E o que chama atenção aí é que a motorista estava manobrando esse carro, né? Motorista aí de 36 anos de idade, um Nissan Kicks, e aí acabou atingindo esse homem de 56 anos de idade. Em algum momento é que não percebeu o que que aconteceu ali naquele lapso, né? Aquele lapso temporal ali entre a batida e o homem cair, que acabou o carro ficando em cima desse homem. Os bombeiros identificaram então que tinha suspeita de uma fratura fechada numa das pernas, ferimento na região da cabeça, então ferimentos pelo corpo. Ele foi imobilizado, recebeu ali os primeiros atendimentos, SAMU foi ao local também ajudar o corpo de bombeiros, encaminhou a vítima ao Hospital Santo Antônio. Que situação, meu caro Edson, no estacionamento de um supermercado, hein?
2: Pois é, né? Deu a ré, talvez, provavelmente foi de ré, né? No caso, né? Talvez não tenha visto e acabou atropelando, ele ficou debaixo do carro. Eu tava vendo as fotos aí do bombeiro, até colocaram um dispositivo lá para levantar e calçaram com madeira para poder tirar o homem lá de baixo, mas estava com fratura, né? Tava com fratura e machucado na cabeça também, né? Uma situação bem diferenciada aí no mercado aqui na rua Antônio Traz, bairro Forstadt.
0: Por mais que o Nissan Kicks seja um pouquinho mais alto do que um automóvel, não muito não, né?
2: Não.
0: Esses SUVs aí acabam tendo pouca diferença de altura, mas a pessoa até cabe ali embaixo, cabe, mas machuca, né? Que passa por cima, bate, escoriações ali, vai machucar o rosto, vai. E aí o problema é uma das pernas também, porque o primeiro impacto é ali no quadril, nas pernas, né? Agora, muitas vezes nessas manobras a pessoa não percebe, o motorista não percebe. Quando percebe, a vítima já está embaixo do carro. quantos atropelamentos que ocorreram já na garagem de residência, inclusive até com morte de criança aqui em Blumenau, fatos que a gente já relatou aí no passado não muito distante, porque a pessoa vai dar ré na garagem, vai mexer, vai manobrar, quando vai perceber, né? Ele acha, o que bateu, o que que tá aí? Já tá em cima da vítima, né?
2: Exatamente.
0: Já tá em cima, né, da vítima. Quer dizer, o homem sobreviveu, foi pro hospital, né? Mas é um risco, né? Por um fio, hein?
2: Nessas horas ajuda bastante sensor de estacionamento, câmera, tudo mais, né? E aquela atenção básica também quando passa alguém atrás do carro, né? Vira e mexe, tá no estacionamento do mercado, você vai dar ré, alguma coisa, você tem que ficar ali atento, porque às vezes passa. E sabe o que tá acontecendo agora? Aquelas motinhas elétricas, as scooters, olha, passa numa velocidade atrás de você, quando você vê, tá dando ré, e eles não param, né? Eles não param, vão, que aí isso vai dar acidente aí, né? Escuta o que eu tô falando.
0: Bom, o sensor de estacionamento é

0: você não pegar em nada. Mas é, nesse caso talvez não tenha tido mesmo.
1: A gente não sabe exatamente o que acessórios o carro tem, mas não se trata de um carro velho, de um carro antigo, né? É. Quer dizer, com um carro novo, relativamente novo aí. Uhum. Então, mas muito cuidado aí os motoristas ao manobrar, o que você vê. Parece algo totalmente inusitado, né? O atropelamento num supermercado, num pátio do estacionamento, mas pode acontecer. E pode ainda, e ainda ter acidentes que acabam sendo fatais, né? Muito cuidado aí nessas manobras.
0: Bom, eu já vi acidente de bicicleta no pátio do mercado, bater de frente duas bicicletas, foi inusitado aquilo. Ainda acabaram caindo sobre um carro. 7:34, 7:34, temos mais informações do trânsito.
1: Tem acidente agora na rua Hermann Ruscher, bairro Vila Formosa, acidente entre carro e moto, a vítima tá com, a princípio, os bombeiros estão atendendo lá, a vítima tá com dores aí numa das pernas, então, os bombeiros saíram para atendimento às 7:05 da manhã, até, olha, até a última consulta aqui, 7:26, os bombeiros ainda estavam fazendo atendimento a essa vítima na rua Hermann Ruscher, que você já atualiza aí com a movimentação aí do Grande Garcia, no centro e nos demais bairros.
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0: Tudo bem, tá causando fila esse acidente aí, né? Desde Antônio Zendron ali na ponte e tudo mais, quem tá vindo da Amazonas e tá pegando bastante fila, formação e retenção no trânsito. Passa aí pela rótula ali da ponte do Mirelo, você também pega aí bastante lentidão, isso vai até próximo aí até o Quality Hotel, né? Foi naquela região ali justamente que aconteceu o acidente, né? Sendo feito atendimento ainda, o Amazonas também com bastante movimento ainda, aí mais próximo ao 23B e depois dissipa, o trânsito flui um pouco mais normalmente até a região aí da 7 de setembro, no terminal Fonte também, né? Tá vindo aí pela Bruno Ehring, Morro da Companhia, bastante calma e paciência, né? Naquela curva que é um cotovelo, né? Você vai encontrar bastante lentidão ainda e filas naquela região também, que seguem depois pela Hermann Ehring, até próximo aí assim, a região central de Blumenau. Alameda Rio Branco depois dá uma dissipada também no trânsito, depois do Quality Hotel, aí começa a fluir um pouquinho mais normalmente. Fila mesmo tem lá na rua Itajaí, mais próximo ali à Ponte dos Arcos, você pega a formação e retenção e também no trânsito e bastante fila também e segue pela 15 de novembro, pela Avenida Castelo Branco, nossa Beira Rio também, tá vindo pela República Argentina, tem uma fila também sobre a ponte ali, nada exagerada, mas também tem bastante fluxo ali, vem pela Castelo Branco, filas até próximo em torno aí na curva da prefeitura, né? Deixa eu trazer mais informações atualizadas aqui, falar aqui também da Via Expressa, trânsito fluindo até que normalmente, Engenheiro Palvera também, tem bastante fluxo? Tem, mas tá fluindo até o trânsito sem maiores complicações nesse horário aí, também no trânsito de Blumenau. Deixa eu trazer aqui, atualizar mais uma vez o mapa, para falar também da região aí da rua Dr. Pedro Zimmermann. Filas que vêm aí desde o aeroporto, também na região aí da Gustavo Zimmermann, bastante movimentado ainda nesse horário. Tá vindo aí também pela Werner Duve, tem fila, informação e retenção para quem vai acessar as marginais aí da BR-470. Tem mais movimento, principalmente para quem vai sentido litoral, depois passando pela 470 ali na região do Trevo do Celeiro do Vale. Max Humpel também bastante movimentada, filas que se estendem aí também. Tá vindo pela rua General Osório, tem bastante fila aí, formação também, até depois aí da Água Branca, né? Vai até na região aí da Rua dos Caçadores, depois acaba dissipando também pela Humberto de Campos. Informações aqui do trânsito atualizadas para você em 89.1, aqui você fica muito bem informado. Mas as informações também atualizadas para você na área policial, né? Como é que foi o final de semana aí e a movimentação também na nossa região.
1: Muito bem, vamos lá então com informações aqui para você. E olha, teve um caso aqui de ameaça e ameaça com faca. O homem de 32 anos de idade, no contexto aí da Lei Maria da Penha, aconteceu no bairro da Glória em Blumenau ontem à noite, o homem estava ameaçando a mulher com uma faca. A vítima de 42 anos foi ameaçada pelo homem então. Olha, ele foi encaminhado aí para a central de plantão policial. Ela acompanhou por manifestar um interesse, né? Ela interesse em pedir a medida protetiva de urgência contra o homem, não é? Não tem aqui informações, é claro, sobre o relacionamento dele, se era ex-companheira, companheira atual, mas ele foi preso. Ele foi levado para a mesma delegacia de polícia para os procedimentos legais aí, segundo a Polícia Militar, ontem por volta de 6:10, início da noite, no bairro Glória, em Blumenau. Ameaçando a mulher com uma faca, hein? Teve um furto ontem. Tem, aliás, uma tentativa de furto, 11:30 da noite, no bairro Fortaleza. Um homem foi preso em flagrante pela Polícia Militar. Ele entrou numa marmoraria, furtou uma impressora. E quando ele saiu, a equipe da PM já estava lá esperando por ele pela impressora, né? Ele achou que ia se dar bem, entrou na marmoraria, pegou uma impressora. Você até ia vender essa impressora, né? Tentar vender, trocar por alguma coisa aí, mas quando saiu, a guarnição da Polícia Militar estava esperando, a marmoraria já tinha sido alvo de furto no período da manhã de ontem, não é? E a

0: havia sido registrado lá um boletim de ocorrência. Então, o proprietário já estava de olho, a polícia militar também já estava atenta, e 11:30 da noite, esse homem tentou furtar a impressora e acabou sendo preso, então levado para a delegacia de polícia de Blumenau. Em Indaial, o homem foi esfaqueado em frente de casa, não é? E o suspeito se escondeu no banheiro. Olha só, um homem de 38 anos foi esfaqueado, isso foi na noite de sábado, na rua Doutor Blumenau, bairro Cano Baixo, em Indaial. A PM foi acionada lá por volta de 9:50 da noite. Foi registrado como um caso de tentativa de homicídio. A vítima foi encontrada caída em frente a uma casa, estava com um furo, uma perfuração aí por faca na região do peito. O SAMU fez os primeiros atendimentos aí, levou a vítima para o hospital Beatriz Ramos de Indaial. Durante o atendimento, o irmão da vítima informou os policiais que o suspeito estaria numa kitnet nos fundos do terreno, lá do segundo andar, apontou onde é que estava. Policiais foram até lá, foram até o imóvel, até essa kitnet, encontraram o homem suspeito trancado no banheiro. O local estava alagado, tinha móveis quebrados, tinha coisas danificadas, e o suspeito ainda tinha cortes nos pés. Ele foi levado para o Hospital Santo Antônio de Blumenau para atendimento médico. Aí tinha uma faca lá apontada como a arma utilizada na agressão, foi recolhida também, tudo levado aí para a delegacia de polícia civil, então, né? A vítima foi levada então para o Hospital Beatriz Ramos aí de Indaial. E falando em Indaial, só recuperar aqui, porque a gente teve também um acidente com morte na BR-470, só que foi na sexta-feira de manhã ainda, após aqui o programa Bom Dia Clube. Motociclista de 22 anos que morreu sexta de manhã depois que bateu na traseira de uma carreta na BR-470, ali no quilômetro 65 da rodovia. É uma Honda NXR-125 de Ibirama e bateu numa carreta Mercedes-Benz de Blumenau. Bombeiros voluntários foram até o local lá por volta de 8:45 da manhã da sexta-feira, SAMU de Indaial, aeronave Arcanjo de Blumenau, mas mesmo com várias manobras, tentando reanimar a vítima foi a óbito no local, então o óbito foi constatado pela equipe do Arcanjo. O motorista da carreta não tinha ferimentos, a Polícia Rodoviária Federal buscou lá informações também, Polícia Científica esteve no local, mas a vítima aí, o motociclista de 22 anos de idade apenas, acabou perdendo a vida, mais uma morte na BR-470. E no trecho já duplicado ali, né? Um trecho ali que já tem um trechinho duplicado ali da rodovia, né?
1: Muito bem, informações aqui na Clube, 7:41, 15 graus de temperatura. No caso, o rapaz se escondeu lá no banheiro, disse que a polícia bateu na porta lá, né? Tem gente, ele falou. E acharam ele lá assim, desse jeito. Agora é complicado, né? O pessoal apronta e depois tenta fugir, tenta se esconder, mas a polícia vai nem cá, você consegue pegar também, né? Desse jeito. Vamos lá, informações aqui na Clube, também da área policial, trazer também já o esporte, mas antes de falar pra você que o 28º Festival Nacional de Teatro para Crianças e Jovens de Blumenau, o FENATIB, começa nesta segunda-feira, dia 14, às 14h30 da tarde, no auditório Vili Zivert, no Teatro Carlos Gomes. A abertura terá a apresentação do Circo de los Pies, La Luna, da Companhia Teatro de Canelinha. O festival segue até o sábado, né, dia 19, com 27 apresentações, oficinas e o 8º seminário de estudos sobre teatro para crianças e jovens. A programação é gratuita e já tem cerca de 4.000 estudantes confirmados nas apresentações durante o dia. Outra novidade também é a mostra de teatro de estudantes, a Moteb, com 10 apresentações nos dias 15 e 16 na Sala Carlos Jardim da Secretaria Municipal de Cultura. A programação completa está disponível também no site do Inarte, né? Informações atualizadas para você aqui na Clube 89,1. Vamos falar de esporte também.
0: 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Final de semana movimentado na 27ª rodada do Brasileirão, a Série A do principal campeonato de futebol do Brasil. Olha, com clássicos aí, jogos eletrizantes também, principal destaque foi a vitória do Flamengo por 2-1 contra o Corinthians, o Maracanã, o que manteve aí o time carioca isolado na liderança da competição. Começou já na sexta-feira, né? Sexta-feira, Coritiba Atlético Paranaense, clássico regional, então, 3-3, cheio de gols, aí 6 gols no jogo da sexta-feira. No sábado, teve Atlético Mineiro 3, Fluminense 1, Grêmio 1, Vasco 2, essa derrota do Grêmio em casa acabou culminando aí com a demissão do técnico Luiz Castro e agora a volta do Renato Gaúcho. Chapecoense 1, Internacional 2, Palmeiras 2, São Paulo 0, Botafogo 1, Bragantino 1, Santos 2, Cruzeiro 1. Foram jogos aí do sábado no Campeonato Brasileiro. No domingo ainda Mirassol 2, Vitória 2, Flamengo 2, Corinthians 1 e hoje tem Bahia e Remo então pela 27ª rodada do Brasileirão. Agora como faltam aí 11 rodadas, o pessoal começa a fazer as contas já, não é? Exato. É as contas de quem tá lá no topo, Flamengo e Palmeiras nessa disputa, mas quem tá lá embaixo tá fazendo muita conta.
1: Eu fiz uma pequena manifestação de, assim, de alegria, né? Pela vitória do Vasco, do Grêmio, né? Mas tem gente que não gostou no estúdio, mas tudo bem, né? Ah, o Botafogo joga amanhã, né? Joga amanhã com uma rodada, um jogo atrasado, né? Era da 21ª rodada. Não,
0: isso é na quarta-feira, né? Ele jogou jogou sábado contra o Bragantino, isso. O resultado que a gente deu aqui, e quarta-feira
1: é um jogo atrasado.
0: Grêmio, jogo atrasado.
1: Exatamente, contra o Grêmio novo, né? Muito bem, vamos falar também da Fórmula 1, né? A estreia do circuito de Madrid, que é de Madrid, na verdade, né? Que voltou justamente, né? O Grande Prêmio da Espanha, voltou à capital da Espanha depois de 45 anos, é. A última vez que foi disputado foi em 1981, no circuito de Jarama, né? Que não existe mais. Circuito novo, ele passa por debaixo de um viaduto, muito legal, muito bonito ali aquela região. E agora voltou para essa etapa também mais uma vez, né? Teve também em Barcelona, o Grande Prêmio era disputado, mas era em Barcelona, de 91 a 2025, e agora volta para Madrid. E o caso aqui foi que Kimi Antonelli ganhou mais uma vez, né? Agora com 8 vitórias na carreira, o italiano cruzou a linha de chegada na frente de Max Verstappen, que reclamou um monte pelo rádio, e Lando Norris também na sequência. O Gabriel Bortoleto ficou em 13º colocado. Para ter uma ideia, o Kimi Antonelli, com 20 anos, tem 8 vitórias, isso em 38 corridas, 15 pódios e 6 pole positions, né? Pontos na carreira tem 442. É um jovem talento aí que vai longe, viu? Vai muito longe esse rapazinho aí. E corre muito bem. Com motor novo, tudo mais, né? Eu tinha uma hora que tava lá atrás, conseguiu passar um monte de gente. E o destaque da prova ainda foi o Verstappen, que largou em terceiro e acabou ficando em segundo, apesar de muita conversa aí também com os técnicos pelo rádio. Informações também da Fórmula 1 para você aqui em 89,1, 7h45. Vamos falar de loterias.
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1: Mega Sena mais uma vez acumulada, 95 milhões é o prêmio. Dezenas sorteadas domingo ontem, 02, 04, 16, 21, 48 e 53, né? Tem Loto Fácil também, mas Loto Fácil corre amanhã, às 11 horas da manhã, e o prêmio é Loto Fácil de Independência, né? 300 milhões. 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Aqui na acumulou mais uma vez também, 33 milhões, 09, 16, 47, 72 e 78. Acumulado também a Loto Mania, tá em 1,5 milhão. Não tivemos acertadores na última sexta-feira. Time Mania ontem também, 01, 02, 08, 10, 56, 70 e 80. O time do coração foi o CSA de Alagoas, 14 milhões é o prêmio. Dupla Sena também está acumulada, não tivemos acertadores na última sexta-feira, prêmio está em 4 milhões de reais. Vamos ao intervalo, daqui a pouquinho a gente volta com muito mais aqui na Clube, os 89,1, para você ficar bem informado.
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0: 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Sete horas mais 52 minutos, 15 graus. 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E olha, tem operação da Polícia Federal agora de manhã, Operação Transparência 3, é para apurar tráfico de influência junto a tribunais superiores. Polícia Federal deflagrou agora de manhã, então, essa terceira fase da Operação Transparência, apurar possíveis práticas dos crimes de exploração de prestígio, tráfico de influência, corrupção passiva e lavagem de dinheiro. A ação é desdobramento de uma investigação iniciada em dezembro do ano passado, que estava apurando irregularidades na destinação de emendas parlamentares. Policiais federais cumprem 4 mandados de busca e apreensão expedidos aí pelo STF no Distrito Federal em São Paulo. As investigações apontam que integrantes do grupo teriam negociado com terceiros o pagamento de valores expressivos, segundo a Polícia Federal, condicionados aí ao resultado de processos em curso, a pretexto de influenciar em decisões judiciais. Ainda não há elementos que indiquem a participação de integrantes do Poder Judiciário nos fatos apurados, segundo a Polícia Federal. Mas em meio a toda essa confusão aí lá no Supremo também, essa operação com mandados expedidos pelo próprio Supremo, então fazendo buscas aí pelo menos lá em Brasília, Distrito Federal e também em São Paulo. E as tais emendas parlamentares, não é? As tais emendas parlamentares, agora é época de eleição, tá todo mundo preocupado com a campanha, mas ainda tem a farra das emendas por aí e aí o tráfico de influência que é investigado agora pela Polícia Federal. 7:54, 7:54, só atualizando o trânsito aqui, região aí da região norte do Menal, Dr. Pedro Zimmermann com filas que vão hoje até ali a Erich Bells, né? Bastante lentidão, tem uma retenção no trânsito grande ali também, quem tá vindo aí pelo Terço Salto, tá vindo aí da de Pomerode, pega filas desde a Felipe Bauer até próximo ao BR-470 ali nas marginais. Informações atualizadas aqui na Clube para você, 7:54, nosso giro de informações. Olha, hoje a gente falou aqui sobre as ocorrências na área da segurança, você acompanhou inclusive a morte desse jovem que bateu o carro na traseira de um caminhão aí no bairro Garcia, mais uma vítima perdendo a vida aqui em Blumenau, pedestre atropelado, ficou preso embaixo do carro no estacionamento de um supermercado aqui em Blumenau e no bairro Foster, também um homem esfaqueado em frente de casa e em Daial, mulher ameaçada por homem armado com uma faca no bairro Glória, e nós tivemos aí também outras notícias, olha, a baixa e agora a estabilização do nível do rio Itajaí Açu em Blumenau, pedágio na BR-101 mais caro, 20 centavos, mais caro aí a partir de hoje, então, o início do Festival Nacional de Teatro Infantil, hoje então começam aí as apresentações gratuitas e muito importante esse festival, já divulgado aqui pela gente também, porque é um incentivo à criançada a participar e o público a prestigiar. Muito bem, informações aqui na Clube, 7:55, 15 graus para fechar aqui também, só informação atualizada do Rio, né? 4 metros e 1 centímetro ainda a medição que foi feita às 7 horas da manhã. Daqui a pouquinho tem mais uma medição, a gente divulga ao longo da programação. 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A gente vai tomar o café porque é segunda-feira e segunda-feira tá na Clube? Tá bom demais.
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podcast de hoje, pra você concorrer a um par de ingressos pra curtir Luan, registro histórico, dia 10 de outubro. Bom, a perguntinha é aquela, qual foi o maior

0: Soares, Samambaia Sul, respondendo aí sobre a enquete. O inacreditável que eu já fiz na vida foi, eu viajei com a galera pra Bahia, chegando lá no dia 31 de dezembro, eu resolvi sair da galera e conhecer e curtir. Só entendi. Que eu não vi que o celular tava descarregado. Ai. Eu não tinha dinheiro na bolsa, nem na carteira. Aí eu saí andando pela cidade. Quando eu cheguei lá, não tinha dinheiro pra pedir um Uber. Não tinha celular pra pedir Uber, não tinha dinheiro. Caramba. E aí eu tive que ficar lá até o dia amanhecer pra voltar pra casa. Depois que o dia amanheceu, eu comecei a pedir carona até conseguir.
1: É.
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1: Beijo pra você. Ô Faustão, o que você achou aí?
2: Olha que situação!
1: É complicado mesmo. 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
5: 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E subiu para 17 o número de cidades de Santa Catarina que decretaram situação de emergência por causa das chuvas. Segundo a Defesa Civil Estadual, o balanço atualizado aponta ainda 237 pessoas desabrigadas e 239 desalojadas em todo o estado. Os temporais provocaram alagamentos, inundações, enxurradas, deslizamentos, granizo, destelhamentos, queda de pontes e também interdições de vias. Entre os municípios mais afetados está Três Barras, no Planalto Norte. Em Joaçaba, o rio transbordou e arrastou veículos. A água também invadiu um supermercado. Aqui em Blumenau, a Defesa Civil registrou 20 ocorrências, a grande maioria de deslizamentos de terra.
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0: 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E não para por aí não, hein? No meio da hora tem também uma charadinha Clube valendo 2 ingressos pra curtir um cinemão. E por falar em cinemão, bora voltar aqui no tempo em 2004 no filme As Branquelas. Quem é que lembra desse som aqui, ó, da Vanessa Carlton, 1000 Miles? Essa cena antológica do cinema. Aumenta o som aí, curte o Cine Clube.

última quinta-feira, dia 10, depois que a categoria rejeitou a proposta apresentada pela empresa durante as negociações do acordo coletivo. Um dos principais pontos de conflito é o plano de saúde dos funcionários, além de outras mudanças nas condições de trabalho. A greve faz parte de uma mobilização nacional e já atinge trabalhadores de diversas regiões do país. 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Agora tem o Cleiton e o Romário.

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0: os táxis autorizados a atuar durante a 41ª edição da Oktoberfest de Blumenau terão um adesivo de identificação no para-brisa. A identificação com a inscrição táxi oficial ficará no lado do passageiro, visível para quem estiver fora do veículo. Para receber o adesivo, os taxistas devem comparecer à Secretaria de Mobilidade Urbana para vistoria e apresentação da documentação. Não há taxa adicional. A prefeitura orienta os passageiros a denunciarem táxis sem identificação durante a maior festa alemã das Américas.
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0: Divan, bom dia.
1: Bom dia, clube, bora, bora, Divan aqui participando aí, rapaz, da charadinha aí, eu acho que quem ganhou, o homem que ganhou foi o campeão, né?
0: É.
1: Foi o primeiro lugar.
0: Tá aí.
1: É isso aí, será? Bora, bora, clube, tá na coisa, tá bom demais. Bom.

0: 5. Ô, Maria, bom dia.
1: Bom dia, clube. O meu inacreditável que eu fiz foi em 2023. Uhum. Eu sofri um acidente e fui pro show do Na Praia.
0: Eita.
1: Pra ver o Luan Santana.
0: Certo.
1: De cadeira de rodas. Então imagina como uma cadeira de rodas ia passar naquela areia.
0: Não dá, né?
1: Pois é.

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14: Uma excelente segunda-feira, bom dia.
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14: Segunda-feira, 14 de setembro, 10 horas mais um minutinho, 19 graus a temperatura. Bom dia para você ligado aqui nos 89.1, a rádio que mais cresce em audiência em Blumenau e região. Eu sou Edson Gold, faço companhia até o meio-dia. Tem música, tem prêmios, tem informação para você também, né? Hoje, dia 14, é dia da cruz, também dia do frevo. E hoje também é dia da capivara. É, ela também tem seu dia, viu? Hoje é dia da capivara também. E participa com a gente, manda mensagem, concorrer a par de ingressos para o GNC Cinemas. Cineminha por conta da Clube, nós temos, hein? Vem participar também. 991192730. Aumenta o volume, fica com a gente até o meio-dia, durante toda a programação, né? Tá desde cedinho lá, no Bom Dia Clube, né? Ficou bem informado, depois o Clube do Fã, agora nosso pedido tocou no ar. Participa, para começar tem Jorge Mateus, bom dia.

0: Clube tá bom demais. Kleber e Cauã, mil adjetivos. E aí, já participou? Manda mensagem pra gente aqui também no 991192730. Seu nome completo, bairro, cidade, interage com a gente, concorrendo também a parte de ingressos para o GNC Cinemas. O Everton tá com a gente. Abraço, Everton. Obrigado pela participação. Tamo junto. Melita Rainer também. Beijo grande. Pessoal de Benedito Novo, sempre ligados com a gente, né? Quero participar das promoções também. E música pessoal da facção Chafe, é isso? Bairro Fortaleza, quem mandou? Deixe-me ver aqui. Sem seu nome fica difícil, né? Deixa eu ver a Josiane, né? Josiane, abraço pra você, obrigado pela companhia, tá? Tamo junto. Alô aqui também da Edelmira, obrigado pela companhia, abraço aí pro Anderson Alves, abraço aí também pra Maria José, curtindo a programação, tá na Clube, tá bom demais. Muito bem, vamos então de previsão do tempo. Gabriel Cassol volta aqui na programação, atualizando você, ouvinte clube. Como é que fica essa segunda-feira, né? Tomara que não chova mais, né? Vamos saber agora. Bom dia, Gabriel.
1: Bom dia, Edson, e todos os ouvintes da Clube FM. Nesta segunda-feira, a circulação marítima vai atuar sobre a nossa região e mantém a condição do céu nublado, com possibilidade para chuvisco ao longo da segunda-feira. A temperatura máxima hoje varia na casa dos 18 a 19 graus. Amanhã, terça-feira, o dia começa com friozinho no início do dia, mínimas em torno dos 12 graus, e ao longo da terça-feira uma massa de ar mais seco avança na nossa região e favorece o retorno do sol e o tempo firme ao longo da tarde. A máxima na terça-feira, em torno dos 25 graus. Com as informações do tempo, direto da Defesa Civil de Blumenau, meteorologista Gabriel Cassol.
0: Tá certo, Gabriel. Obrigado pelas informações. Daqui a pouco você pode voltar atualizando mais uma vez nosso ouvinte clube.
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5: Momento sobre as velhinhas, começando pelo mundo dos famosos. Hoje é aniversário do Papa Leão XIV, né? Atual pontífice também, eleito Papa em 8 de maio de 2025. Ele que é nascido nos Estados Unidos, né? Antes de se declarar papado, ele foi missionário também no Peru, bispo e prefeito do dicastério para bispos. Está completando 71 anos o Papa Leão XIV. Arlindo Cruz também estaria de aniversário hoje. Se estivesse vivo, faria 68 anos, né? Ele que foi compositor e instrumentista brasileiro, dos maiores nomes do samba de todos os tempos. Quem estaria de aniversário hoje também é Amy Winehouse, né? Ela faleceu aos 27 anos em julho de 2011, né? Quem mais está de aniversário hoje? Fernanda Vasconcelos, completando 42 anos, né? Fez uma carreira aí promissora também na TV, fez teatro, fez cinema também. Parabéns aí, Fernanda Vasconcelos. Hoje é aniversário também de Sam Neill, que estaria de aniversário hoje, né? Afinal de contas, ele faleceu recentemente, é 13 de julho de 2026. Para quem não sabe, era um doutor lá especializado em dinossauros no Jurassic Park, Jurassic World também, né? Também Joana Fon, de aniversário hoje, olha, Joana Fon, 86 anos, né? Atriz aí das antigas da Rede Globo TV, ainda meio sumida até, né? Mas também fez uma série de novelas, também TVs, séries aí baseadas em Nelson Rodrigues também e tudo mais. Quem tá de aniversário hoje também é Andrew Lincoln. Ele, se você falar pelo nome assim, você não sabe quem é, né? Mas ele é o Ralph Grimes, que é o delegado lá, o policial da série The Walking Dead. Tá completando 53 anos o Andrew Lincoln, né? The Walking Dead. Muito bem. Quem mais tá de aniversário hoje? Mandar os parabéns aos nossos ouvintes. A Silviane de aniversário hoje, parabéns, felicidade, seja um dia bem especial para você, tá, Silviane? No bairro é Fidelis. A Bia também tá de aniversário, a Bia que é do bairro Garcia, parabéns, felicidades. Tá concorrendo também ao bolo de aniversário da padaria Bublitz, ainda não? Então participa. Aniversariantes do mês de setembro concorrem também, sorteio aqui pelo Instagram. Vai lá no Instagram, curte, marca, segue e compartilha. E se você tá de aniversário e não foi citado, fica aqui nosso beijo, abraço e parabéns.
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3: Vídeo tocou de volta, mais participações, manda mensagem também no 991192730, par de ingressos para o GNC Cinemas, cineminha por conta da clube, vem participar.

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0: de informações aqui na Clube nos 89,1, 10 horas mais 37 minutos, 19 graus a temperatura. Muito bom dia, Maurício Catani.
1: Bom dia, Edson. Bom dia pro ouvinte aqui da Clube nesta segunda-feira. Mais uma semana, estamos aqui firmes e fortes. Né?
0: Sem feriado a semana.
1: É verdade, né?
0: Hoje é dia da cruz, também dia do frevo e dia legal. Dela.
1: Diga.
0: A gente vê ela de vez em quando aqui.
1: De vez em quando.
0: De vez em quando. Quando o rio sobe, elas aparecem mais ainda.
1: Capivara.
0: Exatamente. Hoje é dia da capivara. Ela tem essa data também, né?
1: Exatamente. Ontem eu tava andando na Avenida Beira Rio. Tinha várias capivaras lá.
0: Sim.
1: Pastando, aquela coisa toda.
0: Uhum.
1: Né? Ali na Beira Rio. E daí o que chama atenção, na verdade, é a simbiose, né? Tem aqueles passarinhos que ficam em cima da capivara,
0: sim,
1: né?
0: Sim. Pegando carrapatinho, isso. Bichinho, né? Sempre tem os bichinhos, né? Que eles têm, né?
1: É a famosa simbiose que
0: exatamente,
1: chama.
0: Exatamente, né? O gado também tem isso muito, né? Às vezes tem o pessoal, tem um passarinho também que pousa ali também e acaba fazendo a limpeza, né? Muito bem, vamos às informações. Hoje dia da capivara, cruz e do frevo também, né? Frevo. Já dançou frevo? Aleatório, né?
1: Tem que ter uma destreza, né? Com aquele guarda-chuvinho.
0: Aquilo é bem cênico, né? No caso, né? Mas tem a dança no frevo mesmo, frevo entre os salões, o pessoal dançava, né? E hoje em dia tá mais pro lado cênico da coisa mesmo, né? O pessoal acaba dançando de forma mais cênica também, né? Vamos lá, vamos ter as informações então aqui na Clube.
1: Vamos falar que os táxis que estão autorizados a participar durante a 41ª edição da Oktoberfest Blumenau terão um adesivo de identificação no para-brisa, viu, Edson? É importante isso, a identificação com a inscrição táxi oficial, inclusive, ficará do lado do passageiro, visível para quem estiver fora do veículo. Para receber o adesivo, os taxistas devem comparecer à Secretaria de Mobilidade Urbana aqui de Blumenau para fazer a vistoria e a apresentação da documentação. Não há taxa adicional, mas a prefeitura orienta os passageiros a denunciarem os táxis sem essa identificação durante a maior festa alemã das Américas, que já tá aí, né? Tá batendo na porta, começa agora no dia 7 de outubro e segue até o dia 25, então, portanto, né?
0: Exato. Inclusive tem, assim, eles destinam áreas específicas para esses táxis poderem pegar também os passageiros ali na Vila Germânica e deixar também, né? Bem como também para os motoristas de aplicativo também, né? Porque tem uma área reservada para que o pessoal não vira bagunça.
1: Tem toda uma logística que é criada justamente para o Oktoberfest, inclusive carros comuns não entram naquela área ali. Exato. Do lado do Parque Ramiro Ridge. Né?
0: Exatamente.
1: Que é ali onde fica próximo os caixas, na verdade.
0: E como é que faz o motorista aplicativo? Tem que ter uma identificação? Não sabe, né?
1: Também
0: não sei como é que funciona, porque são carros comuns, geralmente, que acabam entrando ali, no caso. Né?
1: Os aplicativos, eles ficam até em outro lugar do táxi, inclusive.
0: Diferente daquele,
1: isso,
0: né?
1: Isso, exatamente.
0: Diferente daquele,
1: os carros de aplicativo ficam ali do lado do Parque Ramiro Ridger, assim foi na edição do ano passado, né?
0: Exatamente.
1: E os táxis ficavam em outro ponto, né?
0: Certo.
1: Justamente para não ter essa confusão.
0: É, né? Porque o Uber, o 99, né, os carros de aplicativo, eles acabam passando por carros comuns também, daí ficam parados em outro lugar. Táxi é táxi, motorista aplicativo com seus veículos também respectivos nas áreas destinadas a eles, né?
1: É isso, e subiu para 17, viu, Edson, o número de cidades de Santa Catarina que decretaram situação de emergência por causa das chuvas. Segundo a Defesa Civil Estadual, o balanço atualizado aponta ainda 237 pessoas desabrigadas e 239 desalojadas em todo o estado.

0: temporais provocaram alagamentos, inundações, enxurradas, deslizamentos, granizo, destelhamentos, quedas de pontes e também interdições de vias. Entre os municípios mais afetados está Três Barras, no Planalto Norte, com 117 pessoas desabrigadas. Em Joaçaba, um rio transbordou e arrastou veículos e a água também invadiu um supermercado. Imagens impressionantes nas redes sociais, né? E aqui em Blumenau, o nível do rio Itajaí Açu chegou a 7,87 metros no sábado de madrugada. Depois começou a baixar, esse foi o pico máximo, não tivemos uma enchente, né? Depois de desse alerta que a Defesa Civil acabou emitindo. Lembrando que a Defesa Civil de Blumenau registrou 20 ocorrências, a grande maioria de deslizamentos de terra.
1: Exato, inclusive se você observar, mas com 7,40 metros já pegava água numa casa, não, foram atualizadas as cotas, né? Agora 7,88 metros a primeira casa na rua São Rafael que acaba pegando água ali naquele ponto. Ficou em 7,87, faltou um centímetro então para chegar na cota ali. Se você tem dúvidas, acessa o site também da Alerta Blue, Defesa Civil, tem cotas ali, se às vezes você quer saber da rua, se é novo na cidade, quer saber como é que funciona, tem ali as cotas também atualizadas mais uma vez para saber se a água chega ou não chega e se um eventual também enchente, se você tem como chegar ao seu trabalho ou não, né?
0: Tem recado também pro motorista. Opa, Edson, o Samai informa que foi retomada nesta segunda-feira a repavimentação da rua Pomerode, onde foi instalada a nova tubulação da adutora que vai transportar a água que será produzida pela ETA 5. Por conta disso, o trânsito está bloqueado totalmente no sentido Ponte do Salto, rua Marechal Rondon. O trânsito está sendo desviado pela rua Ari Santerre. Com o avanço das obras ao longo do dia, o trânsito dos veículos que vêm da rua Marechal Rondon e acessam o trevo ali do SEASA será bloqueado totalmente no dia de hoje. Os trechos estão sinalizados, mas claro, exige atenção aí de você, motorista, que passa aí pela essa região nesta segunda-feira, portanto.
1: Perfeito. Informações aqui na Clube 89,1. Temos mais?
0: Tem mais informação. Na verdade, é um convite para o ouvinte aqui da Clube, porque a partir de amanhã, às 7h40 no Bom Dia Clube, começa as entrevistas com os candidatos ao governo de Santa Catarina. É a oportunidade de você aí do outro lado acompanhar as propostas dos candidatos. O primeiro candidato que será ouvido, entrevistado por Arnaldo Zimmermann aqui no Bom Dia Clube, será João Rodrigues, do PSD, a partir das 7h40.
1: Exatamente.
0: Cada candidato terá 15 minutos para apresentar as suas ideias, as suas propostas, mais um minuto também para a sua mensagem final.
1: Muito bem, informações aqui na Clube, fica ligado com a gente. Tem informações logo cedo, sempre a partir das 6h no Bom Dia Clube e também ao longo de toda a programação com Maurício Catani aqui no nosso Clube Online. Certo, Maurício?
0: Grande abraço, hein?
1: Obrigado, e tá na Clube?
0: Tá bom demais.
1: Valeu.
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0: Clube tá bom demais, Guilherme Benuto e Panda, eu duvido, mandou mensagem, manda aí também, né? Sueli Bruck tá com a gente, abraço, obrigado pela companhia, bom dia. Luiz Fernando também, Luiz Fernando Silva de França. O Márcio também tá com a gente, abraço, valeu, obrigado pela companhia. Ótimo início de semana pra todos. Lucimara Bartel, ligada com a gente, recepção do Hospital Santo Antônio. Valeu, quero esse ingresso cinema pra levar minha filhota Jéssica. Abraço, obrigado, tamo junto. Simone também tá com a gente, a Deise, a Luana também, a Sandra, todo mundo ligadinho aqui na Clube.
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1: Tô de volta com o Pediu, Tocou. Mais participações, você pode mandar também seu alô, concorrendo aqui a par de ingressos para o GNC Cinemas. Cineminha por conta da Clube, Jonathan Jander Kioski tá com a gente. E Topava Central, um abraço, obrigado pela companhia, né? Deixa eu ver aqui, gostaria de pedir ajuda para resolver os problemas e buracos na rua Frederico Yenz, a gente sabe, tá complicado aí a região, né? A Cláudia que mandou mensagem, né? Verdadeiras crateras, né? Vai ter uma manutenção aí por parte da prefeitura também, para que possa ser feito aí também uma recuperação da via, que não tá fácil, viu? Não tá fácil também. A Alfredo Morte no bairro Velha Central também, na região ali, bastante esburacado também com essa chuva, só piora, né? Então tá antenado, ligado aqui, cobrando também das autoridades, tá bom? Obrigado pela companhia aí, você que tá participando, mandando seu alô, seu recado, sua mensagem também. Tá na Clube, tá bom demais, bora de Hugo e Guilherme.
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0: na clube, tá bom demais. Zezé de Camargo, Irmão da Lua, Amigo das Estrelas. Voltou com tudo essa música, hein? E toca aqui na clube, é claro. Bom dia especial para você sintonizado aqui nos 89.1 na rádio que mais cresce em audiência em Blumenau e região. Obrigado pelo seu carinho, sua participação também. 991192730 tem par de ingressos para o GNC Cinemas.
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0: Bora ficar numa boa aqui na Clube em 89,1, a rádio que mais cresce em audiência em Blumenau e região, né? Só música de qualidade. Você tá onde? Tá em casa, tá no trabalho, tá curtindo? Motorista de aplicativo, motorista de ônibus, motorista de táxi, tá fazendo entrega na região? Radinho sintonizado na Clube, obrigado pela carona sempre, né? Hoje tem par de ingressos para o GNC Cinemas, pra curtir um cineminha na boa aqui na Clube. Pra começar tem The Weeknd.

Tá na Clube, tá bom demais, Natanzinho Lima, até quando? Bora mandar os recados e participações, Eduardo Ledra tá com a gente, valeu, né? Quero ingresso aí pro GNC Cinemas, o Ricardo do bairro Vila Tompava também, tudo certo, seu Ricardo Borchardt, obrigado pela companhia. É, o William também tá participando com a gente, também Vila Tompava, né? Rosinei Francês, o João Neves, também motorista de aplicativo, é, participação também da Andriele, manda um alô pra gente, tamo ligadinho aqui, sempre trabalhando, costurando ao som da Clube, valeu, tamo junto. Gustavo Lima.

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0: Tá na Clube, tá bom demais. Se curtiu aqui Simone Mendes e o Erro Gostoso, 991192730, manda nome completo, bairro, cidade, concorre também a par de ingressos para o GNC Cinemas. Tem mais recados aqui, o pessoal participando, Marco Antônio também tá com a gente, abraço, bairro Fidelis. Também alô da Marlene Vachilevski, do bairro Itopava Central, tamo junto, Marilise Frantz também, abraço aí pro Israel, Frederico Schwartz também curtindo a programação, Laís de Indaial, tudo bem Laís? Beijo grande, tá concorrendo ao par de ingressos pro cinema também, boa sorte.
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bem, bora de informações aqui na Clube 89,1. A gente vai trazer agora também Maurício Catani, trazendo as informações direto da redação do Grupo A Força do Rádio. Maurício, é com você.

0: você.
1: Edson e ouvintes, estou chegando por aqui mais uma vez, direto da redação do Grupo Força do Rádio. Em Blumenau, um jovem de 19 anos morreu depois de bater o carro na traseira de um caminhão estacionado na Rua Amazonas, no bairro Garcia. O acidente aconteceu pouco antes das 4 horas da madrugada de ontem. O jovem ficou preso às ferragens e foi encontrado sem vida. Em Rio do Sul, no Alto Vale, um homem morreu depois de um acidente envolvendo duas motocicletas e um carro na BR-470 na noite do sábado. Segundo os bombeiros, a vítima estava em uma moto quando caiu no meio da pista depois de bater com outra motocicleta. Na sequência, um carro que vinha atrás atropelou o homem. Já em Indaiá, um motociclista de 22 anos morreu após bater na traseira de uma carreta na BR-470. A ocorrência foi registrada na sexta-feira no quilômetro 65 da Rodovia Federal. O motorista da carreta, de 45 anos, não se feriu. Infelizmente, 3 mortes registradas no final de semana nas rodovias que cortam o estado aqui de Santa Catarina, mais especificamente a região do Vale do Itajaí. Mais informações no @clubeblumenau e tá na Clube. Tá bom demais.
0: Tá certo. Abraço para você, Maurício Catani, direto da redação, trazendo informações atualizadas para você, ouvinte Clube.
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0: 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Bora ficar numa boa última sequência de músicas. Daqui a pouco tem par de ingressos para o GNC Cinemas. Você quer cinema? Participa com a gente. Aí escolhe o sabor da pipoca, a companhia, aí o filme, o ingresso a gente dá. E o resto é com você, tá bom? Fica ao seu critério, tá bom? Luan Santana.

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0: O som do Henrique e Juliano aqui na Clube pra fechar mais uma sequência. O nosso Numa Boa tá saindo par de ingressos para o GNC Cinemas. Cineminha por conta da Clube, temos aqui Lucimara, Lucimara Bartel, né? Ligada com a gente. Se deu muito bem, bairro Fortaleza Alta. Final do telefone 3315. Ah, vai levar a filhota pra ver um cineminha, né? Coisa boa, parabéns. Aproveite bem. Aí escolhe o sabor da pipoca, o filme e tudo mais, né? E vai se divertir um montão aí com o ingresso por conta da Clube. Aí o ingresso a gente garante pra você, viu? O resto é contigo, tá bom? Parabéns! Na sequência, vem aí o Amor Sem Fim pra você se apaixonar aqui na Clube. Mas antes disso, tem o show do intervalo e o horário político, né? Depois a gente fala de amor também aqui na Clube em 89,1. Boa semana!
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0: Muito boa tarde pra você acompanhando. Uma semana maravilhosa, repleta de coisas boas. Curtindo pelo rádio, pela internet. Fica aqui o nosso carinho, nosso abraço pra você, o melhor ouvinte do mundo. Concorrendo a muitos presentes. Daqui a pouquinho, no final dessa hora, tem esse secador de cabelo sensacional. Tá bom? Você mais bonito, você mais bonita por conta da Clube. Certo? Boa tarde.
3: Boa tarde, Clube. Aqui é Erika Araújo de São Paulo. E meu recadinho de hoje vai para o meu maridão Ítalo. E eu queria dizer que eu amo demais. Que eu só tenho a agradecer pelo marido maravilhoso que ele é. Que faz de tudo por mim, faz de tudo pela nossa família. Sempre tá aqui comigo, é muito carinhoso. E eu só tenho a agradecer a Deus por tudo.

especial da música boa, das suas emoções, tocando Bruno Mars. When I Was Your Man pra você nessa segunda-feira. Uma semana completamente abençoada pra você. Vamos juntos? E aí, como é que estão os planos, hein? Pra terminar a semana, ó, totalmente realizado. Conta pra gente. Um abração pra você em Braslândia, Rita, José Henrique e Flávio, em Natal. Alô, Rio Grande do Norte. Kleber, Elton e Marcos, no Sudoeste. A Elisete, a Tânia e o Cássio, em Chapecó. Oeste de Santa Catarina, obrigado pela sintonia. Wallace, Regiane e

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venceu o Corinthians por 2-1 no Maracanã e retomou a ponta com 57 pontos, um a mais do que o Palmeiras somente, tá?

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0: Chagas participando aqui. Valeu, valeu, valeu!
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0: Chegador aqui na sua clube, na rádio oficial da música boa. Hora de informação com ela, Babi, boa tarde, tudo
1: boa
0: bem?
1: Boa tarde, Cezinha, tudo ótimo, e com você?
0: Tudo tranquilo também, viu?
1: Bora lá então.
0: Bora.
1: Os trabalhadores dos Correios estão em greve por tempo indeterminado em todo o país, tá? A paralisação começou na quinta-feira, depois que as negociações entre a categoria e a empresa terminaram sem acordo. Entre as principais reivindicações dos funcionários está a manutenção do plano de saúde para trabalhadores, aposentados e familiares, além também da preservação de outros direitos. Com a greve, o funcionamento de algumas unidades e serviços dos Correios pode ser afetado, principalmente em relação ao atendimento e à entrega de encomendas.
0: Complicado,
1: então, pra você que comprou aquela brusinha, aquele negocinho.
0: Vai ter que esperar.
1: Dá uma esperadinha que vai chegar, vai atrasar, mas vai chegar. Olha, até o momento os trabalhadores seguem mobilizados por tempo indeterminado e sem previsão de retorno,
0: muito
1: tá?
0: Muito bem.
1: Mais atualizações a gente informa aqui na programação e também no nosso site clube.fm.
0: Detalhes por aqui.
1: Até já.
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Ô meu som, né? Quanta música bacana, quanta música legal, a clube toca pra você. Bora mandar beijo então. Bora para lá, beijo, Camila.

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0: tarde, tudo bem?
1: Boa tarde, tudo bem?
0: Tudo tranquilo, né, Regiane? Beleza. Fim de semana foi de boa? Como é que é?
1: Tranquilo.
0: É, né? Legal, então. Agora conta aí pra gente, música 1, música 2, qual é a sua? Qual delas? E aí?
1: Música 2,
0: ganhou! Tá certo, a mais votada pela galera, leva pra casa o kit Super Frango e Boa. Quer mandar beijo, quer mandar abraço pra quem?
1: Eu vou mandar um abraço desde o pessoal do trabalho com o filho.
0: Aham.
1: Pra todo mundo comigo.
0: A gente que agradece.
1: Obrigado.

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24: Oba, salve bonitos, tudo bem? Tudo certo? Muito prazer, eu sou o Adiel Nunes, estou chegando de novo, tarde boa de segunda-feira, hoje é dia 14, já de setembro de 2026. Tá no ar a partir de agora mais uma edição do Numa Boa, depois tem Entre Amigos, ou seja, vamos ficar juntos até às 6 da tarde aqui na Clube, a rádio oficial da música boa, com muita música, com a sua participação também hoje, valendo pizza da Pizzaria Dom João. Então, a partir de agora, já manda sua mensagem pra cá, 99119-2730, tô esperando. Vamos começar essa tarde bem agitada com The Weeknd.

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0: som que você ouve na Clube, Cleiton e Romário, chuva de bênçãos. Agora 3h14, ótima tarde pra você que tá ligadaço aí na Clube, tá com a gente, que legal, que bacana. Continue, vai mandando mensagem pra cá, viu, pra concorrer a uma pizza da pizzaria Dom João. Deixa eu mandar beijos e abraços pra audiência interativa da Clube, todo mundo participando, mandando mensagem, que legal. O Maurício Prebianca tá lá no Garcia, né, Mauricião? Tudo certo, garoto? Um abraço pra você, a Sueli Brook da Itopavazinha, a Alzerina Hermes Formento, lá do Tribés, o Márcio Toretti, motorista de aplicativo, o Osmar Rove, tudo bem, Osmar? Sucesso sempre, segue o líder, é flamenguista esse, dos bons, hein? Oi, hoje vou buscar a pizza, quem é? É o Marcelo Terebili, deixa eu ver aqui, não sei o nome, então tá bom, valeu, um abraço, viu? Tá só escrito aqui, ó, Panotex, valeu, um abraço. Agora 3h15, boa tarde.
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0: Vamos lá, vamos trazer informação pra você aqui na Clube. 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Falar com a Caroline. Oi, Carol, boa tarde.
2: Boa tarde,
0: Diel. Tudo bem, Carol? Tudo certo?
2: Você.
0: Tudo bem. Ô, Carol, o Hospital do Dente já chegou há algum tempo aqui em Blumenau, já tem uma grande clientela e eu quero saber das novidades. O que é que você tem aí para apresentar pra gente, Carol? Boa tarde.
2: Boa tarde, Adiel. Boa tarde, ouvintes da Rádio Clube. O Hospital do Dente está comemorando agora no mês de setembro o seu segundo mês de inauguração aqui na cidade de Blumenau. Estamos muito felizes, né, com a receptividade, então, da cidade. E nesse mês, nessa semana, na verdade, nós temos a Semana do Consumidor também aqui na nossa unidade, com benefícios exclusivos para os pacientes que vierem essa semana até aqui.
0: Que legal, vocês também na Semana do Consumidor. Ô Carol, explica pra gente, para os ouvintes que perderam a nossa entrevista aqui, aqueles que não conhecem ainda o Hospital do Dente, qual o diferencial de vocês para as outras clínicas, ô Carol?
2: Adiel, nós somos a única rede de hospitais odontológicos do Brasil. Por quê? Por conta da nossa estrutura. Então, nós temos toda a estrutura interna como um hospital mesmo. Odontológico preparado, raio-x panorâmico, né? Questão de paciente que precisa fazer, nós temos aqui no nosso hospital.
0: Ô Carol, deixa eu só te interromper um pouquinho. O seu telefone tá bem ruim, se você puder ir um pouquinho mais pra frente aí pra gente poder falar, que tá cortando. Mas vamos lá, então.
2: Aqui algum espaço.
0: Isso aí ficou ótimo. Fala pra gente do diferencial do hospital do dente.
2: Então, Adiel, como eu estava te falando, o Hospital do Dente é a maior rede de hospitais odontológicos do Brasil. Hoje nós já contamos com mais de 100 unidades espalhadas por todo o Brasil, inclusive no Paraguai também. E o nosso grande diferencial é justamente ter a qualificação de hospital. Então, nós podemos realizar cirurgias com maior segurança para os nossos pacientes. Temos um centro cirúrgico interno aqui na nossa unidade.
0: Que legal. E até o horário de atendimento é diferenciado, né, Carol?
2: Isso, nós trabalhamos com o plantão 24 horas para os nossos pacientes e atendimento para avaliações e procedimentos das 8 horas da manhã às 8 horas da noite.
0: Então a pessoa pode chegar aí, já faz todos os procedimentos aí no Hospital do Dente, não precisa ficar correndo de um lado para o outro, né?
2: Quando o paciente chega, ele já faz a avaliação com raio-x. Então, nós já temos o raio-x aqui na nossa unidade para poder oferecer ao nosso paciente toda a previsibilidade que ele precisa para o seu tratamento.
0: Que legal. Além disso, vocês têm uma clínica, um hospital, né? O Hospital do Dente, uma clínica aconchegante, confortável, com um estacionamento, inclusive, aí na frente, que as pessoas podem ficar tranquilas, né, Carol?
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0: Que legal. 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
0: 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E como a Carol estava falando, fica num espaço bem bacana, bem confortável, bem aconchegante. 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Carol, quero agradecer a sua presença aqui na Clube e convidá-la para mais vezes a gente estar fazendo esse bate-papo aqui com os ouvintes.
2: Muito obrigada, Adiel. Muito obrigada, ouvintes da Clube. É sempre uma honra poder participar com vocês.
0: Um abraço, Carol. Boa tarde.
2: Muito obrigada. Tudo de bom. Até mais.
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0: Agora 3:21. Jorge Matheus.

0: Bom demais, eu sou do Israel Rodolfo, arruma um bom, agora 3:33, boa tarde. Como estás? Estás bem? Conta aí pra nós, vai mandando mensagem pra cá pro 991192730. De quebra, você concorre a uma pizza da pizzaria Dom João. Deixa eu mandar um beijo aqui pra Odete Pacheco, lá na Escola Agrícola Taovina Clube, né, Odete? Muito obrigado sempre. Oi, Amanda, Amanda Vieira, bairro Trivés, Blumenau, o Jean Carlos Treder. Tudo bem, meu querido? Quero participar do sorteio da pizza. Boa tarde, Adiel, tudo bem? Manda essa pizza hoje pra mim, Jean Carlos Treder, bairro Velha Central, ao vivo na melhor rádio. Valeu, cara, obrigado. Mariane dos Santos, tudo bem? Manda essa pizza pra mim comemorar a volta à academia. Mas como assim, Mariane? Nós vamos te dar uma pizza pra você comemorar que você voltou pra academia. Não tem que dar uma segurada. Valeu, ó. Beijo, Mariane dos Santos, bairro Fortaleza, diretamente da Contabilidade de Miranda. O pessoal tá lá sempre ouvindo a clube, muito obrigado, viu? Eduardo Ledra, tudo bem? Tá lá na Velha Central, tá ouvindo a clube. A Marilise Frantes também. Oi, Marilise, beijo pra você, muito obrigado. Israel Frederico Schwartz, no Fortaleza, quero participar do sorteio. Tem mais. Oi, boa tarde, aqui é a Lucimara Bartel, da Fortaleza Alta, indo pra casa. A Lucimara esteve aqui agora há pouco, veio pegar ingressos do cinema que ela ganhou aqui na clube, né, Lucimara? Obrigado pela visita. Passe sempre na clube. Agora 3:34. Vamos trazer informação, saber como se comporta nosso clima nas próximas horas. Quem fala comigo é Gabriel Cassol, ele que é meteorologista do Alerta Blue, da Defesa Civil de Blumenau. Boa tarde, Gabriel.
1: Boa tarde, Adiel, e todos os ouvintes da Rádio Clube FM. Durante a noite desta segunda-feira, o céu permanece nublado e tem possibilidade para chuva fraca aqui na região do Médio Vale. Amanhã, terça-feira, o dia começa com céu nublado, possibilidade para nevoeiro aqui na nossa região, mas no decorrer da manhã, o sol volta a aparecer devido a uma massa de ar mais seco que avança aqui na região do Médio Vale. A partir da tarde, a nebulosidade volta a aumentar por conta da umidade que vem do mar e tem possibilidade para pancadas rápidas e isoladas de chuva aqui na região do Médio Vale. A temperatura máxima na tarde da terça-feira varia na casa dos 24 graus. Com as informações do tempo, direto da Defesa Civil de Blumenau, meteorologista Gabriel Cassol.
0: Valeu, Gabriel, obrigado pela informação. A temperatura neste momento está na marca dos 18 graus e você sabe, o telefone da Defesa Civil para qualquer emergência é 199.
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0: 3:35. Cristiano Araújo na clube.
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0: Demais, o som do Hugo e Guilherme pra você aqui na Clube Vazona Braquiara. Ótima tarde pra você que tá ouvindo a Clube, tá com a gente, que legal, que bacana. Tá mandando mensagem aí, 991192730. Deixa eu mandar um beijo aqui, deixa eu ver, pra Edileia Hansen, tá lá no Baden, Forchal, Vina Clube. Quem tá com a gente também é o Zenito, o Tchutchuca. Tudo bem, Tchutchuca? Fala aí, boa tarde.
1: Boa tarde, Atiel. Boa tarde, galera da Clube. Aqui é Zenito Gilberto Nunes de Gaspar falando, mais conhecido como Tchutchuca de Gaspar. Manda essa pizza pro meu sobrinho, o Chonchon, lá da Itopava Central.
0: Valeu, um abraço. O Carlos também, Carlos Emílio Puff da Itopavazinha tá com a gente. A Karina Rodrigues tá no Salto do Norte. Tudo bem, Karina? Será que hoje vem essa pizza? Segundou na melhor rádio com a melhor pizza. Valeu. Oi, Marcos Alexandre dos Santos, motorista de aplicativo, tá no Nova Esperança, ouvindo a Clube. Muito obrigado sempre. Israel Frederico Schwartz, meu querido, tá no Fortaleza. O Marcelo Reiner também ouvindo a Clube. Tá lá na Itopava Norte, o Edson Bino. Tá lá na rua Ernesto Maisen, no Salto Vaisba. E o Jonathan, todos ouvindo a Clube.
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0: Shania Twain.

0: Clube, Blumenau 357. Você ouviu aí, Gustavo Lima, Rosas versus e vinhos. Agora 3h58, ótima tarde pra você, tá ouvindo a Clube. O Jonathan já mandou uma foto aqui, tá trabalhando, né, Jonathan? Legal, bacana, cara, um abraço pra você, muito obrigado sempre. O Edson Biro, Marcelo Reinert, todos ouvindo a Clube.
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0: Entre Amigos Clube, o som do Kleber e Cauã, mil adjetivos, ótima tarde pra você que tá com a gente, tá ouvindo a Clube, que legal, que bacana, ó, vai mandando mensagem pra cá, viu? 991192730, tá valendo hoje uma pizza deliciosa da Pizzaria Dom João. Deixa eu mandar um abraço aqui pro Denilson Kraus, tá lá na Velha Central, tá ouvindo a Clube, muito obrigado pela mensagem, pelo carinho, tá sempre com a gente. A Laís Gutes, tá lá em Indaial, ouvindo a Clube. O Guilherme Massaneiro também com a gente. A Juliana Ledra, oi Juliana, beijo pra você. Ah, quem mais? O João Neves, motorista de aplicativo, tá sempre com a gente. Agora 4:18.
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2: 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E o som do Felipe Rodrigo, podcast. Agora 4:39. Boa tarde pra você. Muito obrigado sempre pela audiência, pelo carinho, tá sempre com a gente, né? Sempre interagindo com a Clube, que legal. Deixa eu mandar um abraço aqui pro meu querido Márcio Toretti, motorista de aplicativo, tá lá ouvindo a Clube, muito obrigado, viu, Marcião? O Adilson Kraus tá por aqui também, tudo bem, meu querido? Tá no bairro da Velha, tá ouvindo a Clube? Oi, trabalhando e ligadinha desde cedo na Clube, aniversário da minha mãe hoje, se der a sorte, se a sorte sorrir pra gente, prometemos comer bastante essa pizza, agradecer muito e mandar fotos, felicidades, me escolhe aí, Eliane Badenfurt, valeu Eliane, muito obrigado. O Zenito mandou mais mensagem por aqui, né? Tá lá ouvindo a Clube, valeu, tchutchuca. O João Neves também tá por aqui, fala João.
3: Olá, boa tarde, meu amigo Adiel, aqui é o João Neves do Salto Norte, passando aqui pra confirmar a audiência, queria participar do sorteio da pizza.
2: Valeu, João.
3: Tá na Clube, tá bom demais.
2: Um abraço pra você, garoto, muito obrigado. Ivone Morte, oi Ivone, tudo bem? Tá na Vila Itopava, tá ouvindo a Clube, e a Rosa tá no Salto do Norte ouvindo a gente, muito obrigado.
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2: Você continua mandando mensagem pra cá e concorrendo a uma pizza da Pizzaria Dom João.
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0: som que você ouve na clube. Gustavo Lima, Retrovisor. Agora 4h57, boa tarde pra você que tá ouvindo a clube, tá sempre com a gente, pra Alzerina. Oi, Ediel, tô sempre ligada na clube, Alzerina do Tripés, a Edilene lá no Água Verde também ouvindo, a Márcia, oi, manda essa pizza pra nós aqui na Aicran Confecção. É, na Escola Agrícola, Márcia Regina da Silva, da Escola Agrícola, manda um beijo pras meninas Patrícia, Jocely, Fabi e Clara. Tá na clube, tá bom demais, valeu, obrigado. Quem mais? Oi, estou confiante. Valeu, obrigado, viu? É, a Eliane lá do Badenfurt, a Ediane também tá curtindo a clube, tá lá na Girafe, né, Ediane? Beijo pra você, muito obrigado sempre. E a Leidiane também tá por lá, né? Todos ouvindo a clube, que legal, bacana, gente. 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Agora 4h58, depois do intervalo tem as 5 mais clube.
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0: Hugo e Guilherme, Elevador 5 e 5.
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0: Aí você ouviu as 5 mais clube com a grande campeã de hoje, Henrique Juliano Rancorosa. Teve também Matheus e Cauã com Lauana Prado, Admita, Cleiton e Romário, Opa, Cadê Eu? E começamos com Ana Castela, Olha Onde Eu Tô. Teve ainda Hugo e Guilherme, Elevador. Boa tarde pra você que tá ouvindo a clube, tá com a gente, Bruno Molina Delanhol, lá no Água Verde, manda um abraço pra Isabela, pra Aurora e pra Maria Valentina, me coloca no sorteio da pizza, já tá, obrigado, viu? Valeu, oi Reinaldo.
1: Boa tarde, pessoal da Rádio Clube.
0: Tudo
1: Reinaldo
0: bem?
1: Ebro do Progresso, me inclui no sorteio da pizza.
0: Valeu,
1: do Dom
0: cara.
1: João.
0: Abraço
1: pra
0: você.
1: Boa tarde, bom trabalho.
0: Boa tarde, Ana Maria Gonçalves, também ouvindo a clube lá no bairro da Velha, o Márcio Toretti, motorista de aplicativo, todos ligados na clube.
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0: 87, você ouviu aí, Henrique e Juliano, seja ex. Essa é a Clube Blumenau 89,1. Deixa eu mandar beijos aqui pra Carmen Fausto. Tá no bairro da Velha trabalhando ainda com muita gente que está trabalhando. Gostaria de ganhar essa pizza. Henrique Reiter de Blumenau, lá do Badenfurt também, tá ouvindo a Clube. Valeu, obrigado. O Renan tá por aqui, né, Renan? Fala aí, garotão. Boa tarde.
1: Boa tarde, pessoal da Clube, tudo bem? Aqui é o Renan M do Progresso. Quero participar do sorteio de hoje, hein? Minha rádio é Clube.
0: Valeu, obrigado, Jucineia Klitsky. Quero muito ganhar essa pizza pra dividir com a minha mãe, que sempre ouve a rádio. Valeu, obrigado. Oi, quero minha pizza, Rádio Clube. Tá na Clube, tá bom demais. É, só falou, quero minha pizza, não colocou nome, não colocou bairro, não colocou nada. O Juliano Ventura também, do Fortaleza, tá ligado na Clube. Valeu. Essa é a Clube 89,1.
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0: última de hoje do Entre Amigos Clube. Mari Fernandes, telefone sem fio. Agora 5h54, chegou a hora do sorteio dos prêmios. Deixa eu mandar um abraço aqui pro Almir. O Almir tá lá no Paraná, tá ouvindo a gente lá em Uarama, no Paraná. Um abraço pra você. O Jean Quintani também tá ouvindo a clube. Tudo bem, Jean? Tá aqui na Itopava Norte. O Ramiro Luiz de Oliveira tá no Badenfor. Chegou a hora do sorteio. Vamos ver quem fatura essa pizza hoje.
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0: 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Saindo pizza para a final do telefone 6226, é do bairro Nova Esperança. Parabéns para você, Marcos Alexandre dos Santos. Aê! Ganhou! Valeu! Indo embora, na sequência tem um happy hour. A gente se fala aqui na Clube amanhã a partir das 3. Beijo!
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11: Ave Maria, cheia de graça, o Senhor é convosco. Bendita sois vós entre as mulheres, bendito é o fruto do vosso ventre, Jesus. Santa Maria, Mãe de Deus, rogai por nós, pecadores, agora e na hora de nossa morte. Amém. E que desça sobre você, sobre o nosso Brasil, sobre nossas famílias, a bênção do Deus Todo-Poderoso, Pai, o Filho e o Espírito Santo. Amém.
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resolvido, tá do jeito que eu gosto. Por aqui, Camila Abreu, a sua locutora, chegando pra te fazer companhia nesse segundo, mais uma semaninha começando. Uma excelente semana pra você e pra todos nós. Vamos que vamos, porque

setembro é o Dia da Mulher nos Meios de Comunicação. Olha que maravilha! Então a gente quer saber quem são as mulheres que você admira. E pode ser da TV, pode ser do rádio, pode ser da internet, enfim, mulheres que você admira, que fazem parte dos meios de comunicação. Manda seu áudio, capricha! Vamos abrir muito bem com Benson Boone, Beautiful.

0: noite, galerinha da clube. Boa noite, Kami Kami.
1: E aí,
0: aqui quem fala é Danilo da Ceilândia.
1: Fala, Danilão.
0: Ah, as comunicadoras que eu admiro, você é uma delas, né? Com essa loucura lindo. Sua.
1: Loucura,
0: e tem eu? Outra que infelizmente não está mais entre nós. Que é a saudosa Glória Maria.
1: Maravilhosa.
0: Cara, inesquecível. Sim. Aquelas reportagens que ela fazia no Globo Repórter.
1: Olha aí.
0: É, aquelas loucuras que ela encarava. Mas tá aí. Glória Maria e Kami Kami.
1: Olha só, hein?
0: Tá na clube, tá bom demais. Valeu.
1: Rapaz, você para com esses elogios gostosos, Danilo. Poxa, me senti no mesmo áudio me colocar junto com Glória Maria. Que é isso? Olha, realmente, você falou tudo.

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A gente volta com esse sonzinho gostosinho. Olha essa vibe. Sente essa vibe de Jason Mraz chegando aqui no Happy Hour Club com I'm Yours. Continue participando, manda seu áudio. Tamo aguardando, hein?

0: aqui na sua clube. Bom demais! 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Tá quase na hora de você levar a camisa oficial do seu time do coração, hein? É o presentão que sai pra você já, já aqui no Happy Hour. Estamos falando do Dia da Mulher nos meios de comunicação. Quem são as mulheres que você admira? Pode ser do rádio, pode ser da TV, pode ser da internet. Mulheres da comunicação em geral. Oi, Valdinei!
1: Há uma mulher que eu tiro o chapéu, ela hoje... Não tá assim tão em aparência como antigamente, mas é a Marília Gabriela.
0: Boa!
1: Essa é top.
0: Com certeza.
1: Tá certo? Tá na clube, tá bom demais.
0: Grande jornalista, comunicadora, repórter, maravilhosa, apresentadora, Marília Gabriela também. Nossa, não dá nem pra falar do tamanho dessa mulher, do tamanho do talento dela. Que isso, sem palavras. Vambora que a gente agora segue com Pink, Nate Russ, Just Give Me a Reason aqui na sua clube. Continue participando, manda seu áudio, capricha.

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0: Aqui você canta e sai vestindo a 10. Essa é mais uma do Camisa 10 e da sua clube.
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20: 7-1.

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plantão que eu cheguei. Sequência Clube. Tá anotando tudinho? Passamos aí pelo embaixador, teve também Justin Bieber com Love Yourself, teve

0: vivo.
1: Fala,
0: eu admiro bastante a apresentadora Tabitha Moretti da Globo. Ela apresentou É de Casa. Acho ela muito bonita, carismática, grande apresentadora. E você também, né, Cami? Grande comunicadora aí da rádio.
1: Muito obrigada.
0: Beijo, tá na Globo, tá bom demais. Alexandre aqui de Taguatinga.
1: Valeu, Alexandre. Obrigada pela sua participação. Olha, realmente, Tata Moretti, ela é maravilhosa. Não só, né, pela beleza, mas a competência dela pra ela apresentar um programa que, né, traz uma leveza e ela apresenta muito bem. Realmente, você arrasou de lembrar aí da Tata Moretti. Maravilhosíssima. Bora que bora, participe também, tá? Manda seu áudio, capricha, estamos esperando, querendo saber quem são as mulheres que você admira, que são dos meios de comunicação, porque hoje é o dia da mulher nos meios de comunicação. Enquanto isso, a gente segue com Aerosmith.

0: a sua Clube Que Energia, hein? Bora mandar aquele beijo, aqueles alunos especiais. E Sobradinho tem a Bruna, Sara e o Fábio. No Guará tem a Estela, a Bianca e o Frederico. No Riacho Fundo, um beijo pra Luana, pra Amanda e pro Caio. Alô, Belzonte, tem a Liliane, a Alessandra, a Renata, todo mundo aqui na...
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6: 7:39.
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0: Leite.
1: 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Já vai relembrando aí os grandes sucessos que você vai cantar. Todos eles. 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

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Hoje, 14 de setembro, a nossa data comemorativa é o Dia da Mulher nos Meios da Comunicação. Então a gente quer saber quem são as mulheres que você

0: isso que você admira, meu caro.
1: E aí, Cami, beleza? Bom, Rafael demais. Aqui de BH, respondendo a perguntinha sobre as comunicadoras inspiradoras. Com toda certeza eu falaria tranquilamente você, Flavinha e a Gabi.
0: Ai, seu lindo.
1: Porque lá no meio da pandemia, quando eu conheci a clube, vocês conseguiram com a simpatia, competência do ofício de vocês,

0: a sua companhia nessa noite de segunda-feira aqui na sua clube. Bora pro bate-papo. Oi, Domingas.
1: Boa noite, clube.
0: Boa
1: noite, clã.
0: Você tá boa, meu amor?
1: Então, as mulheres, assim, da mídia, da comunicação, que eu admiro muito, são as cantoras sertanejas.
0: Boa.
1: Que eu já vi entrevistas que elas ralaram, sofreram bastante pra conseguir o seu espaço. E eu amo o sertanejo. Por isso, eu admiro muito essas cantoras.
0: Maravilhosa.
1: Aqui, Domingas, eu falo de Sobradinho. Tá na clube, tá bom demais. Quero a comida do meu mengão.
0: Oh, valeu, obrigada, viu, pela sua participação, Domingas. Arrasou demais. Bora, que agora é hora daquele pagodinho misturado com a voz dela. Uma delas que conquistou o espaço dela depois aí de ter acabado com a dupla dela, e aí ela seguiu carreira solo e vem conquistando cada vez mais o espaço dela. Simone Mendes, e Menos é Mais.

0: trama do filme Uma Segunda Chance.
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0: Tá indo nesse momento uma caixa de som Aiva, potência, hein? Essa daqui, conexão Bluetooth, pra você escutar sua Clube onde quer que você leve. Rafaela Chaves Braga de Santa Maria, final do telefone 9413. Parabéns, Rafaela! Se deu bem, garota! Ó, a voz do Brasil vem chegando, a gente segue juntos conectados pelo site, pela Alexa, pelo aplicativo e também pelo canal Sky.
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1: Vem.
0: Vem aí.
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